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0: Obrigado, gente. 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

0: 4 e 15.
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1: 4:18.

0: 4:31.
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0: 44 e 47.
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0: 4 e 49.

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0: Para você que tá ouvindo, estamos chegando na programação do seu rádio. A partir de agora, tá entrando no ar. Seu Inhocirva,
1: pega aquela lá de sapato preto e eu pego a de sapato branco.
0: Eu gosto daquela de sapato preto. 5 horas e 8 minutos, 5:08. E ela? Suas orelhas não querem funcionar hoje?
1: Esse meu fone aqui tá... Tá complicado meu fone.
0: É orelha isso aí. Aí agora, funcionou? Depois nós vamos ver.
1: Deixa eu dar uma olhada.
0: Vamos ver aqui, ó. Vi dança assim. Olha, gente, um abraço todo especial pra você. Ótima madrugada de domingo. Começando mais uma Varandão com o seu Inho, o homem de mais de 90.
2: Como é que esse programa vai acabar?
0: Ah, começou agora. Como é que ele quer acabar de agora? Um abraço especial pra você. Você vai participar da programação. Você vai pedir a sua música. Já tem gente aqui, ó. A Ivone Carminati já começou cedo hoje, hein? Alô!
2: Que hora que esse programa
0: de novo?
2: Vai acabar? Que velho, tentadinho. Esse é seu Yo.
0: Esse é seu Yo, mais de 90 anos aqui na nossa programação. Balde d'água na cabeça. Ué,
1: funcionou? Quem tem 90 anos?
0: Não.
1: Não?
0: É, não é mais de 90
1: anos? 93.
0: Então é mais de 90 anos, tá certo? Ela fala mais de 90 anos. Quase 100.
2: Mais de 90 anos?
0: Isso!
2: Parabéns!
0: É o Varandão, Varandão entrando no ar com você!
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0: Me contaram uma do senhor velho. Disse que o senhor, quando tinha sítio, vivia fazendo. Por que você fazia assim? Parece.
1: Tá achando... Olha a ponte da Foz do Iguaçu lá, rapaz. Tem carro bastante. Será que não dão um pra mim?
0: Não, mas 5 horas da manhã, isso aí deve estar errado.
1: Veja lá, rapaz, como é que tá aqui lá. A ponte da amizade lá, ué.
0: E você consegue ver a ponte da amizade aí?
1: Porra, rapaz.
0: Eita.
1: Eu vou lá.
0: Correu do
1: Paraguai.
0: Vai fazer o que no Paraguai?
1: Comprar uma blusa.
0: E essa blusa aí, senhor? Essa aí tu ganhou dos namorados?
1: Essa não foi comprada no Paraguai. Essa aqui é da Tupi.
0: Ah, da Tupi Calçados? Uhum. Mas ganhou que dia isso aí?
1: Tupi.
0: Ganhou o dia dos namorados?
1: Tá vendo aí, ué?
0: Quem é que deu isso aí?
1: Tipo, indião aqui, ué?
0: Empresta ela.
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1: Não deu hoje pra falar com o Mariano, rapaz.
0: Tá tudo, não deu hoje?
1: Não tem internet.
0: Mas o que aconteceu, será? Deu. Cadê o companheiro, Mariano?
4: Companheiro é companheiro.
0: O quê? Cinco horas da manhã e essa bagunça toda aqui. Companheiro é companheiro e o resto, senhor.

0: O velho tá brabo ali.
1: Cala a boca você.
0: Não, você não tá escutando direito. Eu acho que isso aí é problema nos ouvidos, né? No fone de ouvido, não. É? Será que não é os ouvinhos? É os ouvidos, senhor? Muito bem, meu compadre, minha compadre. Bicora, compadre.
1: Olha, ei, você... Vamos mandar uma música cedo.
0: É o cedo pra quem?
1: O cedo que me trouxe hoje aí.
0: Ah, o cedo?
1: O cedo é do transporte. Do Raptor Carmen. Quando hoje, foi 4 horas, ele tava lá na frente de casa.
0: 4 horas?
1: 4 horas.
0: Mas esse cedo é doido, rapaz. Esse
1: cedo é doido. Eu sou mentiroso, né? E ele quer uma música, diz que daquelas bem velha.
0: Bem velha.
1: Do tempo do Saudade do Matão.
0: É, e tem essa música?
2: Boa noite, Valdeci Gonçalves. Boa noite a todos que nos acompanham neste momento. Vamos ouvir a primeira história, a história do homem bom.
0: O que é isso, rapaz?
1: Esta hora.
0: Como é que é o nome da música que ele quer mesmo?
1: Saudade do Matão.
0: Essa música existe?
1: Existe. O Chote Laranjeira também pode.
0: Ah, o senhor já tá já é esperto,
1: e
0: né?
1: E não esqueça da Cadela Baia hoje pro seu Ayrton.
0: Ixi, Maria.
1: Ele já pediu aí, ó.
0: Cadela Baia.
1: Cadela Baia.

0: deu até errado. O que, que é isso aqui, senhor? Hã? Tá escutando aí direito agora?
1: Não, mas tá bom.
0: Isso aqui é Saudade do Matão?
1: É, nesse mundo choro.
0: Ah, é, tem que ser cantado.
1: Não, é tocado.
0: É tocado?
1: É. Mas canta? Eu sei cantar.
0: Sabe?
1: Sei.
0: Então vamos ver outra versão aqui.
1: Não, não, então pode achar outra.
0: Outra versão, vamos ver. A versão

0: Ei, que confusão é essa aqui? Agora sim.
1: Aqui. Atenção de você, rapaz. O que é isso? Você dormiu fora da cama hoje?
0: Não, é que eu achei que eu vim do Rio Grande do Sul, entendeu? Gaúcho.
1: Aí agora sim. Gaúcho é bom.

0: É tocada também.
1: É. Eu tinha 10 anos quando tocava essa música.
0: 10 anos?
1: 10 anos.
0: Eu nem tava na lista de

0: aí pra você!
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2: Foi do nosso taxista isso daí? Não, como é que é? Uber. Um abraço especial pro nosso amigo Uber, que tá curtindo a programação. Quem levantou cedo hoje, será?
3: O Cido foi ele.
2: Ah, o Cido levantou cedo hoje, né?
3: E seu Ayrton também já tá de pé.
2: É mesmo?
3: Tá.
2: Quem é que tá aqui?
4: Bom dia, Valdecir. Nós estamos aqui tomando chimarrão, escutando seu programa. Escolhe uma música boa, aquela apaixonada pra nós aí. Pra eu e o Arley aqui. Estamos tomando chimarrão e escutando você.
2: Eita, nós! Ele e o Arley aí, ó. Meu amigo, tá curtindo a programação aí. Um abraço todo especial. 5 da manhã, acorda cedo, hein? O Rock. Conhece o Rock Medeiros?
3: Conheço.
2: É, o Rock. Lembra do nome do Uau, Uau?
3: É, 14, olha. Cachorro?
2: É, e ele tá com uma foto linda aqui com a filha dele aqui.
3: Tá, depois vou dar uma olhada.
2: É o único problema que ele tem. Aqui é o negócio do Grêmio, né? Se fosse no Corinthians, ele tava mais satisfeito. Mococa e Paraíso! Abrindo o programa de hoje. Poxa de retalho. E depois uma romântica pro meu amigo Rock.
3: E depois, Cadela Maia aí.
2: Cadela Maia. Vamos lá então. 3, 1,

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17: Pipi, galera, vai! Estamos de volta, senhor. Olha, eu tenho uma perguntinha pra fazer pro senhor aqui. Vamos ver se o senhor é craque mesmo. O senhor sabe como é que, como é, se faz o arroz bem soltinho?
19: Sei.
17: Hã?
19: Sei.
17: Como é que é?
19: Ué, colhe ele e põe no saco.
17: É mesmo?
19: É, tá bem soltinho.
17: Eu não, eu deixo ele sozinho, sem misturar com ninguém e ele fica sozinho.
19: A cozinhar ele? É. Colher ou fazer?
17: Não, não, o que é? Esse velho tá. O boi foi no advogado e perguntou, senhor. Doutor, eu posso processar o açougueiro? É o pessoal lá de São Jorge, né? E o advogado falou: pode sim, mas vai ser um caso de carne grande. O que foi isso aí? Um abraço todo especial pros açougueiros lá, né? De São Jorge, como é que é o nome dele lá?
19: Hã? Claro que estão.
17: Nosso patrocinador.
19: Eu quero Solange aí pro Mariano também.
17: Solange irá,
19: É, Mariano, eu não pude falar com ele hoje.
17: É mesmo?
19: Eu não tinha internet, era nem aqui, né?
17: Mas já deu saudade do Mariano? Eita, nós.
19: O Mariano te digo uma coisa, rapaz. Quando ele tá dormindo, a gente é boa.
17: Olha, uma curiosidade pra você que tá ligado, pra você nesta manhã de hoje. Você conhece a música Vestido de Seda, do senhor? Gravado por Teodoro Sampaio? É, hoje, esse ano completou 40 anos.
19: Quem?
17: É, a música.
19: Só?
17: A música tem 40 anos. E o senhor já escutava ela, então, quando o senhor 40 tinha...
19: 40 depois, com 50.
17: É o Varandão! Milagre de Aparecida, Leão e Leonel, vai pra quem, senhor? Milagre de Nossa Aparecida, Leão e Leonel, vai pra quem? Leão e Leonel?
19: Seu Tino pediu pra mim, rapaz, patrão nosso aí.
17: É mesmo?
19: Ele pediu. Ele gosta de moda de viola, mas daquelas antigas. Nada daquela que nem nós tocamos aí,
17: tá? Por que daquelas antigas?
19: Não, aquelas são boas mesmo.
17: É mesmo?
19: Aquilo faz a gente chorar.
17: Mas aquelas antigas lá não é.
19: Claro,
17: não
19: que aquelas fazem a gente chorar, rapaz.
17: Por que chora, senhor?
19: Chora porque tem vontade de chorar.
17: Mas o senhor gosta de Leôncio e Leonel?
19: Claro, não, dele eu não gosto.
17: Ah, tá. Eu achei que você gosta
19: da música.
17: Ah, da música.
19: Da música.
17: De Leôncio e Leonel, né? É, não é fácil.
19: E aqueles outros dois irmãos? Como
20: é, que é gente, vamos trabalhar que eu tô de olho em vocês. Olha, eu tô de olho.
17: Opa!
20: Vamos pra frente, pessoal.
19: Tá vendo?
20: Que atrás vem gente.
19: Viu? Tá bravo.
17: Tá difícil.
19: Sim, rapaz.
17: E ele tá escutando, então, né?
19: Lourival também.
17: Vamos lá, então.
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17: Milagre de Aparecer. E na sequência tem a caneta e a enxada. Lourenço e Lourival. Pipi Colococó na sua rádio. Alô, você.

0: Pipícola Cocó, Solange. Quem que é essa Solange?
1: Essa aí é do Mariano, né?
0: Do Mariano, né?
1: Mariano.
0: Qual é Mariano? Você viu quem ligou pra nós aqui?
1: Ah,
0: o homem.
1: É a banana.
0: É, alguma que... Não é banana, é o homem. Olha lá, ó, ó.
2: A história do cacho de banana ali amostra. Meu pai Augusto Turossi, quando morava lá em Timbé do Sul, Santa Catarina, plantava fumo de corda e saiu vender nos pequenos botecos. Chegando lá na comunidade de Rocinha, Timbé do Sul, Santa Catarina, então meu pai Augusto, ao chegar no estabelecimento, tinha um cacho de banana, todas maduras. Daí o meu pai tirou uma banana e comeu. Então disse a senhora, dona do boteco, tem que pagar o cacho de banana, pois era de amostra. Então meu pai pagou o cacho de banana e foi na calçada e esmagou todas as bananas.
0: E é isso. Ué, não vai falar nada não, senhor? Ele já tá bravo. Mais uma, mais uma, mais uma, mais uma.
3: Velho tentadinho. Esse é seu Inho.
0: Muito bem, pra você que tá ligado, pra você que tá curtindo, é o Barandão no seu rádio.
4: Nho Silva está de volta no Varandão da Casa Grande.
0: E vai ter festa de Santo Antônio.
4: Aonde? 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
0: Tá aí, o que que você acha, senhor?
1: Oi?
0: É uma grande... Daqui uns tempos o senhor vai estar lá. Bem, tem que, né? Tem que ajudar uma grande causa, né? Você não acha, não?
1: O quê? Eu vou estar, sabe aonde?
0: Aonde?
1: Na joalheria do Valduga.
0: Opa!
1: Então... É, porque tem prêmio.
5: Tem um serviço.
1: Que é serviço, coisa?
0: Tem prêmio?
1: Quem comprar... Um par de aliança agora, esse mês.
0: Eu tô pensando em comprar.
1: Namorada?
0: Eu tô pensando em comprar pra minha esposa.
1: Anel, rapaz, ganha um anel de presente.
0: Ah, tá. Tem
1: que... E a partir. De que ele falou, quarta-feira, mas quarta-feira.
0: Acho daí... que é de segunda, né?
1: Pô, tem que ser a partir de amanhã, segunda, cafezinho.
0: Terça. É.
1: Aquele, como é que é? Aquele assim, redondinho, como é que é?
0: Pãozinho de queijo.
1: Pãozinho de queijo.
0: Opa, bolinho de queijo.
1: E aquele com vidinho, como é que é o nome dele?
0: É, aquilo lá
1: é... É quibinho.
0: Ah, tá, quibinho. Achei que era outra coisa. Pelo tamanho que o senhor mostrou aí, aí...
3: Que hora que esse programa vai acabar? É,
0: começou aí. 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
1: Ah, não fala isso, rapaz.
0: Por quê?
1: Já me deu fome.
0: Não, já?
1: Já.
0: Eita, mas o senhor já ganhou um franguinho esses dias, não ganhou?
1: Hã? Aquele já era.
0: Já era? 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
0: Vai participando do programa. Tem sorteio hoje, senhor?
3: Hoje tem. Tem. O homem disse que vai mandar banana.
0: Vai mandar o Torossi?
3: É.
0: O Torossi vai mandar. E o que mais vai ter?
3: Depois eu vou contar.
0: Ah, é?
3: Mas eu quero dar um recado agora.
0: Dá lá.
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4: Não!
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0: Compra, mas... no cartão?
3: É. Hã? É, no cartãozinho,
0: aquela,
3: né?
0: Aquela história toda.
3: Hã? E, rapaz, que tem uma novidade melhor aqui.
0: Oi.
3: O dia dos namorados. Que dia que é o dia dos namorados?
0: Quarta-feira.
3: É? Quarta-feira.
0: Aliás, eu tenho que dar um presente.
3: Comprar um par de aliança, ganhou anel, rapaz.
0: Ah.
3: Solitário.
0: Ah.
3: E um botão de rosa.
0: Muito bem.
3: Certo? Aonde?
0: Aonde? Lá.
3: No Valduga.
0: No Valduga.
3: No Valduga.
0: Na Merê. Grande Merê.
3: E daí tem mais. Ricardo, o nome dele.
0: Ricardo. E a Merê é a mãe dele.
3: É, e rapaz, uma. Básica, feminina, sabe aonde?
0: Aonde?
3: Uma blusa. Foi comprar ali do outro lado, na Cinderela.
0: Cinderela Moda, blusinha básica feminina, isso?
3: Feminina.
0: Muito bem.
3: Lá, aquela mulherzinha bonita que tem lá.
0: A Dani.
3: A Dani.
0: A Dani.
3: Não é o seu vídeo?
0: É, não, o seu vídeo eu não conheço, só conheço a Dani, porque a Dani, eu não conheço, homem eu não conheço nenhum, homem... Só a Dani. Dani, eu conheço.
3: Ele diz que gosta de você.
0: É meu?
3: É.
0: Opa.
3: Que?
0: O seu vídeo faz 200 anos que ele está ali naquela loja.
3: Faz 200 ou não?
0: É.
3: Faz 189.
0: 189.
3: É.
0: 5,52, vestido de seda, 40 anos esse mês. Teodoro Sampaio, vai para quem? E quem tá por aqui é o meu amigo Clayton Luiz Vonier, que pediu na sequência Fogão de Lenha. E ele quer participar do sorteio.
3: Vai, vai.
0: Vamos lá.
3: Vamos mandar essa aí, sabe pra quem? O Bueira, rapaz. Bueira. Amigão lá do Torasca.
0: Ah, então vamos.

0: Pipi, Coloco a Concha, em clima do Dia dos Namorados, essa com Fábio Júnior, Chitão Chororó, é música linda. Foi aí pro meu amigo Clayton, que tá ligado na programação, né, Clayton? Seja bem-vindo sempre à nossa programação. Gente, tá chegando o padre, né, fazendo a oração da manhã. Na sequência, nós voltamos com atendendo, né, o amigo ouvinte e com música e mais pra você.
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3: Eu agradeço as graças.
4: Bom dia, queridos irmãos e irmãs. Que a paz de nosso Senhor Jesus Cristo esteja com você nesse domingo. Lembrando que hoje é dia de missa, dia de celebração, é dia do Senhor. Hoje, durante toda a semana, nós vamos pedir para que o Senhor, por intercessão de Santo Antônio, cure as feridas da vida sentimental. Vamos juntos? Em nome do Pai, do Filho, do Espírito Santo. Amém. Ó Deus, no início deste dia, queremos pedir a cura das feridas da vida sentimental. Ó Deus, por intercessão de Santo Antônio, pedimos que o casamento seja de fato abençoado e o amor constante. Bem sabemos, Senhor, que o matrimônio é um sacramento do amor, comparado ao amor de Cristo para com a Igreja. Por isso, pedimos, abençoai todos aqueles que se sentem chamados à vida matrimonial. Senhor, rezamos pelos namorados, pedindo que no coração de todos os namorados e dos casais haja verdadeiros sentimentos de afeto. Fazei com que cada um contemple no outro o bem e busque uma união abençoada por Deus. Senhor, que nos relacionamentos nunca falte compreensão e harmonia. Senhor Deus, bem sabemos que são muitas as feridas na vida sentimental. Por isso, que o amor seja permanente, o perdão seja constante, o diálogo abundante. Senhor, que todas as feridas da vida sentimental sejam curadas, superadas. Ó Deus, verdadeiro amor, afastai dos relacionamentos todos os perigos, a mentira, o ciúme, a inveja, as tribulações, e que o amor amadureça dia a dia, passo a passo, no caminho da felicidade. Como fruto deste Pai Nosso, peça a Deus, por intercessão de Santo Antônio, a cura das suas feridas na vida sentimental. Pai nosso, que estais no céu, santificado seja o vosso nome. Venha a nós o vosso reino, seja feita a vossa vontade, assim na terra como no céu. O pão nosso de cada dia nos dai hoje, perdoai-nos nas nossas ofensas, assim como nós perdoamos a quem nos tem ofendido. E não nos deixeis cair em tentação, mas livrai-nos do mal. Amém. O Senhor esteja convosco. Ele está no meio de nós. Ó Deus, por intercessão de Santo Antônio, levai todos e cada um a ter saúde no corpo, na alma e na vida sentimental, afetiva, emocional. Abençoai a água, as fotos de família, as roupas dos enfermos, em nome do Pai, do Filho e do Espírito Santo. Amém. Santo Antônio, rogai a Deus pelos namorados, rogai a Deus pelos casais. Amém.

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0: Eita, nós já estamos de volta. E vem pra cá você, meu amigo, você, minha amiga. Um abraço todo especial pra você. Seja bem-vindo à nossa programação. Gente, agora nós vamos começar a atender o nosso público. O nosso povão, um povão gostoso.
1: Já tem bastante.
0: Já, vamos lá. Vamos começar a atender a nossa galera. Mas, meu amigo Clayton, oi, pode falar.
1: Mas antes tem um recadinho aqui. Você sabe que abriu uma Casa do Café?
0: Casa do Café?
1: É.
0: Não.
1: Sabor do Campo ainda, hein?
0: É onde que é isso aí?
1: Produtos coloniais, queijos Carvalho.
0: Opa!
1: Ali do lado do restaurante agora, que era do Oda, certo?
0: Uhum.
1: Agora é do Joel.
0: Sim.
1: É restaurante Souza.
0: Souza. Muito bem.
1: Bora.
0: E do lado tem uma casa de café.
1: De café, rapaz, tem coisa, queijo daquele gostoso mesmo.
0: Mas é para vender ou só para tomar lá na hora?
1: Não, é para vender, não é?
0: Ah, para vender.
1: Uhum.
0: Você pode tomar na hora e pode levar para casa também.
1: Pode. Se pagar, pode. Se não pagar, não.
0: Ah, eu achei que não podia, não precisava.
1: E um restaurante muito bom lá.
0: É mesmo?
1: Do lado ali, do Joel, sabe?
0: O Joel.
1: Do Joel, rapaz.
0: Vamos dar bom dia aqui pra galera?
1: Vamos.
0: Bom dia pra você que tá ligado. Alô, Gabriela Araújo. É, a Tatiane lá da Aurora, a Ubner. É, meu compadre Valdir Pereira, Cleusa Keller, alô, Paulo Batista. Cristiano Araújo é meu irmão, hein? Tá lá em Toledo curtindo. Paulo Sérgio, o Gilmar Marques. Alô, Rafinha, bom dia. Bom dia, Ronaldo Pereirão também. Valdir Conte. Fabiano Oliveira, Elodir, Tomazini também, Silveira Alves, Rosângela Araújo, pessoal, tá hoje, hein? Um bom dia pro meu amigo Ivanir, a Izete, também a Elisabete, o Jorge Monteiro, alô Osmar Lopes, também o Otmar, o Rodrigo, o Aparecido Santos, César Santo, Elton, Cíntia Graziella, Donato, Sperfeld, né? Nilce.

0: Então quem mandar o, quem mandar aqui o nome, é só o nome e o telefone, já tá participando daqui, tá?
1: É, o nome.
0: Nós já temos um monte de gente aqui agora. É, valeu, alemão, corretor de imóveis. Aliás, alemão, corretor de imóveis, tem
1: tudo. É gente boa, precisa, rapaz. É. Ele tá me dormindo, te digo uma coisa.
0: É mesmo?
1: É, não tem problema.
0: Eu não sabia disso.
1: Não? É. Mas a mulher dele sabe. Eu estive lá.
0: Você esteve lá?
1: Eu estive lá.
0: O que estava fazendo lá?
1: O seguinte, teve um que ganhou 50 aí, né?
0: Ah.
1: E ele me deu.
0: Ah.
1: 100. Ele me deu 100.
0: E a minha?
1: Você sabe quem foi?
0: Ah.
1: O Zé Pintor.
0: Ai, o Zé Pintor. Não foi buscar?
1: 100, rapaz.
0: Ah,
1: ele mandou pegar os 50 lá no alemão e foi lá em casa e me levou mais 50.
0: E eu?
1: Banana.
0: Deus do céu. E o outro 50 foi eu que ganhei, não foi?
1: Não, mas eu sou velhinho, né?
0: Deixa o Zé comigo. Quando eu ia lá na casa dele almoçar, jantar, todos os dias. Eu tinha que pagar, né? Eu ia almoçar e jantar todo dia lá e não paguei.
1: É isso.
0: Ah, daí ele...
1: Mas tem mais gente aí, rapaz. o Calitão lá da Aurora, seu Amaro.
0: Sim.
1: E o Paçoca tá bravo conosco.
0: Por quê?
1: Porque nós não falamos mais do Paçoca.
0: Ei,
1: mas
0: mano...
1: Mas o Paçoca já... Olha aqui pra goela.
0: É!
2: Ô, Valdeci, bom dia. Abre o portão aí que eu tô chegando aí, meu amigo.
0: Opa! O Rock tá vindo aí, então? Deixa que eu vou abrir o portão então, Rock. Agora que eu vi. Fala!
3: Bom dia, senhor Silva. Bom dia, amigo Valdecir. É a Nadira. Gostaria de ouvir a música Cantonico e Tinoco, Baile na Roça.
1: Epa!
3: É, tenha um bom trabalho, depois um bom descanso, um bom começo de semana. Bom. Programa maravilhoso. Que Deus os abençoe grandemente. Senhor Silva, meu amigo Valdecir e a todos da Rádio Jornal. Bom dia.
0: E ela, será que ela quer participar do sorteio?
1: É, dos 50, 60 agora.
0: O Claito Luiz já mandou gritar: ei, mobiliária do alemão! Eita, Neuza Nionove quer participar do sorteio, né? Já tá lá na minha piazza, curtindo a programação.
4: Oi.
0: Beleza.
4: Bom dia pra vocês. Cheguei agora da caminhada, tá dando?
0: Chegou agora da caminhada, ele saiu 5 horas pra caminhar, senhor. Agora...
1: Mentiroso.
0: Por quê? Agora que ele chegou, ele saiu 5 horas pra caminhar e chegou agora, né? Aí, ó, foi ele que falou, viu?
1: Eu que falei.
0: É, Cidão, aí, ó. Vamos lá,
1: todo
0: gente.
1: Todo dia ele tá caminhando,
0: todo
1: rapaz.
0: Todo dia. Alô, Silva, também o Valério Novelli, alô, Dulce, Diedrich. É, o José Clarce tá aí, ó, dizendo que tá fazendo um churrasco hoje, né? É, manda pro 100
1: fila.
0: É, mano. Traz o 100 fila pra mim também. É, ô, meu amigo, a minha amiga Isabel Stanger, a Maria Clássica, já falei ela, Andrei Guizzo, a Lolídia D'Agostin, também a Joana Dark. Joana Dark, ontem eu nem a vi. Não, já foi eu que nem a vi, Joana Dark. A minha sogra tá aqui também. Seu Hermes de Souza. E a minha sogra, Dona Sara. Dona Tara, quer dizer, Dona Yara. Eu sempre erro o nome dela. É Dona Sara, não. Dona Ara. Não, não é Dona. Que foi, Taisinha? Prefere do comentário, né? Muito bem. Vem pra cá você também.
5: Ô, titio, vamos parar de falar e tem que tocar. Mas música gaúcha, titio, os ouvintes estão pedindo.
0: Música gaúcha? Aqui não tem música gaúcha. Vamos dançar o baile na roça? 6h19 no seu rádio, bom dia. O alemão tá sorteando 60 pilas. Dois ouvintes vai levar 60 cada um pra casa. Quer mais?

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14: Ei, seu Nhô Silva, o homem da calça preta, amarela.
15: Era.
14: Por que agora?
15: Porque
14: não?
15: Agora, o Mariano me deu uma calça nova.
14: Ah, tô doido, tá bom. Tava da hora mesmo, depois de 5 anos, né? Com a mesma calça. É? Que velho. É, mas isso é hora do galo cantar.
16: Ele é cantadinho. Esse é seu Ilhô.
15: Sol e Lua.
14: Sol e Lua.
15: É o nome da loja. Moda masculina e feminina. E agora tem roupas para o inverno, rapaz. Eita. Fica ali pertinho onde o Lipe trabalha, hein?
14: Ah, fica ali do ladinho. Só... Ah, é, Sol e Lua. Né? É, essa menininha aqui, a mãe dela trabalha na Sol e Lua, quer ver? Fala aí, minha filha.
16: Tchau, fica com Deus, você também.
14: Uhum.
16: E tá tudo certo. Tchau, Badassi.
14: É, essa daí, a mãe dela trabalha na Sol e Lua. Mãe dela autorizou ela a falar.
15: Sei.
14: É a Lívia. Né, Lívia, um abraço todo especial. Só que agora a Lívia deve estar dormindo, né? Porque uma hora dessa, domingo.
15: Acho que eu vi ela lá.
14: Hã?
15: Eu vi lá.
14: Ah, viu? É uma menininha.
15: Uma menininha.
14: Isso, né? Essa daí deu.
15: É aquela lá. É bonitinha, né?
14: Bonitinha, mas espera.
15: Mas o Roque mandou abrir a porta e até agora?
14: Nada.
15: Nada.
14: Ele só falou abre, mas ele começou a caminhar. Quando ele saiu, viu que tava frio, ele acho que ele voltou.
15: Os cachorros dele.
14: É mesmo?
15: É os cachorros.
14: Ei, mas cadê o homem que não apareceu ainda lá de São Jorge? O Severo?
15: Aquele ficou vadio, rapaz.
14: Por quê?
15: Não, só quer dormir?
14: Não,
15: Severo. Nem lenha não racha, não corta. A esposa dele fica dizendo, ele fica só bebendo pinga aí nos boteques.
14: Não acredito.
15: E daí não vem rachar lenha pra mim. Eu machuquei a perninha aqui.
17: Andrezinho, toca pra assistir.
14: Ó, Andrezinho.
17: De São Francisco.
14: Ó, ele só manda pro Andrezinho, ó. Ó.
17: Tati Cunhasque aqui é de São Jorge.
14: A Tati Cunhasque, ele manda também.
17: Quem conhece aqui, eu tenho aqueles dois pés de manga.
14: Isso, olha lá.
17: Mas você não sabe, mas você é burro.
14: Ó, quem é isso?
17: Tu achando que os caras da... são burros pra falar, eu sou burro pra falar. Hoje é 5 de junho, não 5 de janeiro. É barbaridade.
14: Barbaridade.
17: Eu falo na vez ali os programas com o Andrezinho, às vezes eu me bobeio, me erro as coisas, né? Mas tu é sabido, tu não pode errar as coisas. Mas você não sabe, mas você é burro.
14: Por que o Severo falou isso, será? Só porque eu errei a data, é que eu falei que era 5 de janeiro.
15: Ué,
14: e era 5 de fevereiro.
15: Você falou pra ele ficar corrigindo você, né?
14: Isso.
15: Mas burro é ele.
14: Por quê?
15: Porque ele foi na tua.
14: Esse é seu Iô. Olha, seu Iô que ele tá escutando.
16: Pois é? Ele é tentadinho. Esse é seu Iô.
14: Olha, você vai participar. Deixa eu ver quem é que tá aqui, seu Iô. E antes que nós vamos apanhar hoje. Porque hoje tem bastante gente.
15: Tem bastante gente e tem dinheiro também, não? Na parada.
14: Aí. Cláudio Novelli, bom dia, meus amigos. Almir José, bom dia. Nhô Silva, quero participar do sorteio. Tá aí meu telefone, já bota eu na grana. Olha. Bom dia, aqui é Paulo César de Medianeira. Coloca meu nome aí no sorteio. Bom domingo pra vocês. Alfredão, fala aí.
18: E aí, Nhô Silva. Como é que chama, Nhô Silva?
14: Eu?
18: Bem? se for possível, tocar pra nós aí. Caixa, o milagre do Caixa Certo pra nós cuidar. Estamos chimarrando, escutando teu programa.
14: Beleza, conhece ele?
15: Conheço, ontem encontrei ele aí, de bota, rapaz.
14: De bota?
15: De bota. Não, mas acredito. A bota dele, te digo uma coisa, rapaz. Vinha, quase que não precisava nem calça pra ele. Mas, sabe? Olha, andava ele de... Com a bota aqui, na viria.
14: É mesmo?
15: É. Não precisava nem calça.
14: É gaúcho?
15: É gaúcho.
14: Opa, gaúcho daí. É o Felidão, um abraço pra você, meu amigo. Dona Nadira pediu pra colocar o nome dela no dinheiro, na grana, no tutu. Uhum. Bom dia, Valdecir, é seu Nhô, quero participar. Não, não é seu Nhô. Bom dia, Valdecir, seu Nhô, né? Quero participar do sorteio. Quem que é? Terimota. Vera Bordim. Bom dia, quero participar do sorteio também. Meu Deus do céu. Vai mandando seu recado aí, ó. Bom dia! Tô ligado aí no programão. Ou na programação.
15: E tem...
14: Cláudio Martins. Quero participar do sorteio também.
15: Tem sorteio de... Vamos hoje, hein?
14: Vamos hoje?
15: Hoje tem.
14: 6h40 no seu rádio.
15: Que é isso?
14: Vai pra quem?
15: Essa vai... Alguém já sabe quem, né? Ai,

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2: Bom dia pra você que tá ligado. Encosta a sua cabecinha.
3: E no meu ombro e chora.
2: Ah. É bem engraçado mesmo. É, não sei, hoje em dia essa música seria diferente, né?
3: Isso aí,
2: querido. Dá até pra fazer um funk, é.
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2: Um abraço todo especial aí pros nossos amigos que estão curtindo a programação. O pessoal tá mandando recado aqui à vontade. Eu
3: tava dando uma olhada ali, rapaz. Ah. Tá pior que a ponte do, lá da amizade, né?
2: Cheio de gente. Olha, rapaz, cheio de ouvinte.
3: Tá. Cruzado, né?
2: Então aguenta só mais um pouquinho.
0: Aguenta só mais um pouquinho. Mais um pouquinho. Daqui a pouco tem música aqui na rádio que faz amigos.
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2: Tá aí. Deu, o que que deu aqui? Deu errado aqui na hora da piada? O que aconteceu? Não foi eu, não.
3: Claro que é.
2: Eu queria ele pra vir aqui. Agora que ele chegou, ó. Fala aí, meu filho. Só uma piada.
9: Como dizia o tio Jandão, né? Mais vale um arroz e feijão em casa do que estrogonofe na cadeia, né?
10: Afinal de contas, ô Jacinto, quem era esse seu tio Jandão?
9: O tio Jandão é irmão da minha mãe, a Margarida, né? Aquela que no tempo da serenata ela castigava o coração da rapaziada lá de Jurumim do Ribeirão, né? Teve muito nego que mastigou tijolo feito chiclete por causa da veia. Mas ela era durona, viu? O único que ciscou e beliscou o coração dela foi o meu pai, Lazinho Palamansa, né? Que naquele tempo ele já possuía diploma e carteirinha de malandro.
10: Não, você não entendeu. Eu quero saber como era esse seu tio Jandão.
9: O tio Jandão, ele era um valentão da família, né? Ele foi criado com leite de onça pintada. A mamadeira dele era assim, um garrafão, né? E a chupeta era feita de borracha de pneu de Fenemê. O tio Jandão foi uma fera desde criancinha, né? Basta dizer que no dia do batizado ele mordeu o dedo do padre, né?
10: Esse cara então era uma fortaleza.
9: Ah, era homem que quando via uma piscina ele botava um canudinho na boca e esvaziava a piscina numa chupada só.
10: E agora ele está bem de vida, é rico?
9: Agora tá, né? Ele amarrou o burro na sombra. Ele já tá chamando Deus de compadre, né? Ele tá com a vida mais mansa que leoa de circo. Mas ele já sofreu muito, viu? Ele não tinha sorte, assim que nem eu, né? Ele sofreu mais que joelho de beata, né? Ele chegou a comer formiga feita pimenta do reino. Ele chegou a cozinhar cabo de vassoura e comer feito parmito, né? Ele chegou a cortar grão de feijão em fatia para repartir com a família. Sabe que às vezes ele comia um prato só, né?
10: Era até que era bom.
9: É bom, é? Já experimentou comer um prato de louça e depois sair pela rua aí cuspindo caquinho? Coitado do tio, ele não tinha sorte mesmo, né? Por causa da força que tinha. Sabe que uma vez ele era dentista, né? Uma vez ele veio um freguês pra tirar um dente, né? No que meu tio fez força, saiu o dente e a cueca do freguês pela boca.
10: Ai, barbaridades!
9: O tio Jandão também foi do corpo de bombeiro, né? Incendinho, michuruca, assim, ele pagava com uma guspida, né? Ah, pronto, acabou o fogo, né? Agora, nos incendinhos bom mesmo, aí ele subia no prédio pra salvar as mulheradas, né?
10: Ué, e homem ele não salvava, não?
9: Ah, homem ele jogava pela janela. Agora, as mulheres ele trazia nos braços, né? Só que pra vir nos braços dele, as mulheres tinham que vestir biquíni.
10: Ué, aí, biquíni? Mas por que isso?
9: É que ele tinha sido salva-vida na praia, né? E só carregava mulher de biquíni.
10: Era um fogo, gente. E onde é que elas arranjavam biquíni no meio do fogo?
9: Ah, o tio levava uma dúzia de biquíni no bolso.
10: É, eu já vi que o velho era malandro mesmo.
11: Que velho atentadinho. Esse é seu Inho.
2: Que velho atenta. É. O senhor também é parente dele?
3: Tentadinho é o homem do seguro aí, como é o nome dele?
2: Hã?
3: Como é o nome do homem do seguro?
2: O Jacinto?
3: Não. Esse que tem...
2: Dilmar, corretora de seguros em São Miguel do Iguaçu. Alô, Dilmar, um abraço todo especial para você. Você que está ligado, você que está numa boa, sempre está conosco. Deixa eu ver quem é que está aqui na vez, meu amigo.
12: Bom dia, vou descer aqui. É a Josefina Pazini, do bairro Santa Catarina.
2: Opa!
12: Eu queria participar do sorteio.
2: Uhum.
12: Eu queria ouvir uma música com Belo Caínha, Mãe Amorosa. Oferecer para vocês aí da rádio e para o meu marido, Roberto.
2: Opa, Mãe Amorosa, conhece essa?
3: E tem o do Alfredo, hein? Caixa 7, hein?
2: Caixa 7 também do Alfredo, tá aí.
3: É,
2: deixa eu ver quem tá aqui.
13: Um bom dia também pro Rock. O Rock lá do bairro Floresta, que deve estar na escuta do programa de vocês aí, Varandão da Casa Grande.
2: É nóis.
13: Um bom dia. Ô, Valdecir. Ô, Neil Silva, bom dia.
2: Ó. Oh.
13: Bom dia a todos os ouvintes da Rádio Jornal 104,1 FM, a rádio que faz, amigo.
2: É nóis.
13: Pode ser? Coloca uma música pra nós aí.
2: Ele tá caminhando.
13: Majestade Sabiá.
2: Oh.
13: Pra todos que estiver ouvindo a Rádio Jornal. Vou mandar aí também um bom dia lá pro seu Valdir Boeira, São Vicente, Vanderlis Perfeld, na Cacique. E para todos que estiver na escuta da Rádio Jornal aí, eu sou José Hátima, também deve estar na escuta. Tô fazendo minha caminhada cedo, esse domingo.
2: Eu falei?
13: Domingo muito bom. Dia bonito, amanhecer bonito. E temos aí na escuta, no celular, a Rádio Jornal FM.
2: Olha aí, ó.
13: 104,1.
2: É nóis.
13: Um bom dia a todos.
2: Opa.
13: Quero participar do sorteio aí.
2: É o Claito lá?
13: Imobiliária do Alemão.
2: Claito lá do Martinelo.
3: Ele,
2: né?
3: Quer dinheiro. Vai trabalhar, não é?
2: Cláudio Novelli também quer participar do sorteio. Alô!
14: Bom dia, senhor Chocolate. Um bom domingo pra vocês.
2: É nóis.
14: toca aí uma música, escolhem aí uma música bonita para o seu Valdecir Kuhn.
2: Opa!
14: E quarta-feira, dia 10, vai estar de aniversário.
2: Oh.
14: Só a do outro lado da cidade, não, daí. Essa vocês tocam, daí. Vou deixar para vocês tocar para ele. Tá bom?
2: Não, essa
14: um
2: do...
14: abraço.
2: Ah, tá. Do outro lado da cidade, não. Não viu o que ela falou ali? A Lenir? Ô, Lenir, um abraço para você, querida. Não toca do outro lado da cidade. Deixa com nós. Não é pra tocar do outro lado da cidade. O senhor Iô tá com o dedinho aqui doidinho pra apertar do outro lado da
3: cidade. Não deixa nem a escada.
2: É não?
3: Não, que ele vem aí e me pega.
2: 7-1, milagre no Caixa 7. Bom dia.

0: Peraí, peraí, mas o que tá acontecendo isso aqui? Uma historinha? Historinha? Hã? O que é isso aqui? Ei, senhor. Ah, a Majestade e o Sabiá, mas demorou pra entrar. Achei que é uma historinha, senhor.
1: Parece que você tá brigando comigo.
0: Eu achei que você tinha botado historinha. Hã? Minha Majestade e o Sabiá. Quem pediu essa?
2: Meus filhos tomam formas e viagens.
1: Toma de Martinello ali.

0: beleza, nossa senhora!
1: Tô escutando, Pia. Toca uma daquelas bem caprichada aí, então. Beleza?

0: Eita, programaço, hein? Alô?
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0: Meu Deus, aí eu não sei. Agora aqui pela internet, no nosso, no nosso telefone. É, do Varandão. Tem muita gente aqui. Numa boa. Oi, Aninha, lá de Medianeira, Parque Independência. Tá curtindo, quer participar do sorteio? É, o meu amigo, a minha amiga Clevenildo Minonso. Bom dia, quero participar do sorteio também. Conhece, senhor? Meu compadre Tilaco tá aí numa boa. Alô, Tilaco, só curtindo a programação. Ali Minonso, bom dia, quero participar do sorteio. A dona Iris tá na escuta.
2: Lá em Toledo.
0: Isso, tá lá escutando o programa. Um abraço aí pra Iris e pro Alceu.
2: É? É, o marido dela.
0: Muito bem.
2: Então com um carrão bonito agora, rapaz do céu.
0: Até eu.
2: É, campeão, o nome do carro, campeão.
0: É campeão?
2: Da Copa. Oh. É, da Copa aí, rapaz.
0: Eita, nós. Bom dia.
2: Te dou um plano se eu ver contar a cor dele.
0: É, vermelho.
2: É, azul.
0: Azul. Pô, achei que era vermelho. Bom dia, gostaria de participar do sorteio. Rui Pazini. É, toca uma música aí boa pra nós. O Claito já falou.
2: Ei, mas o Severo.
0: Hã?
2: Que dele é o Severo?
0: O Severo, acho que ele apagou aí, né? Antes ele tava aqui. Bom dia, quero participar do sorteio. É, ah, tá aqui o homem. Tá aqui ainda. Fala aí, Severo.
3: Valdeci.
0: Opa.
3: É do São Jorge, o Severo. Valdecinho Silva, ah, eu tô bem esgualepado da minha goela, da minha garganta.
0: Eita.
3: Mas nem posso falar de rouco que tô.
0: Nossa, tá com gripe.
3: E toca para nós as Águas de São Francisco.
0: Águas de São Francisco.
3: Oferece para todos que estão assistindo. E quero participar do sorteio principal se tiver a bolacha da Tere Mota. Eu era pra mim ter ido buscar, mas não fui buscar.
0: Oh, certo? Que pena.
3: Obrigado se for atendido. E oferece pra todos que estão assistindo, tá?
0: Beleza. Ele não foi buscar a bolacha?
2: Não foi? Ah. E daí ele perdeu.
0: Ah, não acredito.
2: E eu que tu comia a bolacha da Tere?
0: Mas ele tava doente. Você vai ter que devolver a bolacha dele.
2: Mas agora tem café bom aqui no São Miguel.
0: É mesmo?
2: É.
0: É café.
2: Casa do Café.
0: É, pra você fazer um lanche.
2: É, sabor do campo aí, com produtos coloniais.
0: Pirpico, Aracacar.
2: Carvalho, fica ali ao lado do restaurante agora. É Souza, não é mais Cantina da Maria, mais.
0: Bem no centrão.
2: Agora trocou de proprietário ali,

0: Eles aí, o Joel. Conhece o Joel, né?
1: Conhece
0: ele, né?
1: Conheço.
0: Então, é ele o dono. É. Mas agora eu vou dar um recadinho pra você só. Somente pra você. Você gosta de uma básica? Uma roupinha?
1: Gosto.
0: Gosta.
1: Roupa básica?
0: Uhum.
1: Ah, mas é blusa.
0: Nós vamos sortear hoje, hein?
1: Ah, uma blusinha básica, né? Vamos sortear a blusinha básica. Vamos sortear também R$60 do alemão que tá.
0: Mas é dois prêmios de 60
1: um. Isso, é dois prêmios de 60.
0: Dois
1: ouvintes vai levar hoje 60 pila. Um cada
0: aí,
1: um.
0: Aí,
1: né?
0: Aí.
1: É o alemão corretor de imóveis aqui em São Miguel do Iguaçu, né? Que está sempre colaborando com toda a comunidade. E ele também colabora aqui com a nossa programação.
0: É, e ele vem ajudar nós aqui, sempre.
1: Eu tentei ligar para ele, mas acho que ele deve estar na correria, né, no domingo, né? Bom dia, quero participar do sorteio. É Stephanie Pinheiro. Eu quero participar do sorteio. A Stephanie é aquela pequenininha, será?
0: Sei lá.
1: Deixa eu ver. Terimota, Valdecir, coloca uma bolacha no sorteio.
0: Uma só um
1: pacotinho, um né?
0: Uma bolacha só, não.
1: O senhor já pensou que era uma, né? Bom dia, quero participar do sorteio também. Aí, ó. Alô, Clevenilde, um abraço todo especial pra você, tá na escuta do programa. Eita, agora deixa só eu... É, o quê? Mais um comercial? Ah, tá, então daqui a pouco a gente volta pra falar quem tá na internet.
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3: Ô, Valdecir Gonçalves.
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0: Será que... Opa! Conhece também? Será que ele conhece como? Eita. Um abraço especial lá pro Rui Pazinho, tá curtindo a programação, pediu um sucesso. Aliás, por que que o senhor pediu essa música Conhece Como? Eu não entendi.
1: É boa.
0: O Toró, o senhor conhece?
1: Conheço.
0: Eita, nós, olha a gente, até, ó, deixa eu ver quem tá por aqui. Vamos fazer uma ligação agora, seu Yô, ao vivo, né? Vamos ver quem nós vamos falar agora. Tá chamando. Alô! Alô?
2: Bom dia!
0: Bom dia, alemão!
2: Valeu! Opa, como é que temos?
0: Tudo bem, alemão?
2: Tudo tranquilo.
0: Nós estamos aqui pensando em ganhar R$60, eu e o seu Yô. O que você acha da ideia?
1: 30 para mim e 30 para você.
2: Vocês têm que participar do programa.
0: Tem que participar. Então já não dá.
1: Então tá difícil. Então
2: participar do programa.
0: Aí, ó. E pedira, né? Estamos ao vivo com o alemão, corretor de imóveis aqui em São Miguel do Iguaçu. Muitas casas, né, alemão?
2: Muita casa para venda. Tem casa que a gente vai fazer ainda.
0: Sim.
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0: Uhum.
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2: Hã? 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
0: Carro também.
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0: Muito
2: bem. E aí
0: bem.
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0: Isso,
2: então,
0: claro.
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0: O velho quer uma bicicleta.
1: Eu quero uma bicicleta.
0: Eita, aí, ó.
2: E entrou uma bicicleta de 3 rodas ontem.
0: De 3 rodas? Aí, ó. Esse serve para você.
1: Esse serve.
0: Não sei se ele... Não pode pedalar, viu? Se pedalar, o velho não aguenta.
1: Ô, alemão.
2: Alemão. É a bateria.
0: A bateria.
2: Oi, fala aí, ó.
1: É o seguinte, se você me responder essa pergunta aqui... Eu tenho certeza que tem que vai comprar uma casa de você.
2: Tá, então vai lá.
1: O que que é uma bicicleta de 3 rodas? Como que se pode dizer? É uma mão na roda ou não é?
2: É um triciclo.
1: É um triciclo, mas é uma mão na roda ou não?
2: É uma mão na roda e outra empurrando com o pé.
1: Não é bobo, não. Esse aí é...
0: O alemão, você não pega ele, não,
1: meu. De jeito nenhum.
0: Tá difícil.
1: Eu queria que ele dissesse que é uma mão na roda que tá aí.
0: Uhum.
1: É uma mão na...
0: Aí, ó.
1: No guidão, né?
0: Aí, alemão. Querendo
1: não, querendo não tem jeito de pegar o homem, meu pai.
0: Valeu, alemão. Sempre
2: então, beleza. Bom trabalho nesse programa maravilhoso de vocês aí, isso, tá? Um abraço pra vocês aí. Pro ouvinte também.
0: E todo domingo, essa hora, nós vamos te ligar para algumas ofertas de casas aqui em São Miguel, tá? Aluguel, por enquanto, tá difícil, né?
2: Aluguel a gente não tem tempo para mexer. A gente faz algumas indicações quando aparece alguém que quer alugar, a gente indica.
0: É, porque...
2: Mas... É muito trabalhoso o aluguel. Aluguel é complicado.
1: Eu fui lá na casa dele esses dias, tinha 2 casinhas de cachorro lá, rapaz.
0: Ele quer alugar casinha de cachorro aí.
2: Também. Então, vamos fazer o seguinte, vamos rodar uma música bonita aqui pro Maneco, então, que vai estar no aniversário dia 10.
0: Isso,
2: já pedi. Ele vai fazer uma festa.
0: Eu ia te falar agora.
2: Vamos pedir a música. Uma música pra ele, vai que ele faz uma festa dia 10.
0: Do outro lado da cidade, não, né?
1: É do outro
2: lado da cidade, eu já escutei que a esposa dele falou que essa não pode tocar.
0: Então,
2: só na semana que vem em diante.
0: Então, vamos tocar o outro, então. Qual o outro que ele gosta,
2: isso,
0: será?
2: Hã? Toca aquela do Corpos Igualepado, imaginando como
1: não
2: tá.
1: Essa aí não. Essa aí
2: não pode? Não. Não pode.
1: Mas não.
0: O alemão
2: então dele... toca aquela do lobisomem e oferece pro meu sogro também, pro Maneco e pro meu sogro.
0: Pronto. Tá bom. Eu ia tocar.
2: Então, beleza.
0: Eu ia tocar o alemão e o delegado pra ele. O alemão do Show de Milhão. Pode ser?
2: Ah, é.
0: Vai que ele fica.
2: Pode ligado. Ser também.
0: Então tá.
2: Vê aí.
0: E depois tem o lobisomem.
1: O lobisomem.
0: Vamos lá então.
2: Isso, um valeu. Abraço pra vocês aí.
0: Um abraço. Valeu. Tchau, tchau. O alemão e o Show do Milhão.
3: Voltamos com o Show do Milhão. E quem é o próximo candidato?
4: É o Silvio, o alemão.

0: pro meu amigo Kun, que tá curtindo a programação, o Alemão. E agora?
1: Agora é Lobisomem.
0: Não é o Lobisomem ainda não. Eu tenho que mandar uns abraços aqui, senão nós vamos ficar devendo pro povo aqui, ó.
1: Tem muita gente, né?
0: Muita gente aqui, ó. Vamos lá. Alô!
2: Varandão da Casa Grande.
3: Bom dia, e um Silvio e o Chocolate. Aqui é o Laura, aqui do assentamento. Eu queria pedir uma música, meu velho pai, pois faz uma semana ontem que ele faleceu. Se for atendido, muito obrigado. E mando um abraço pro seu Alcino Severo, lá de São Jorge, lá. E quero participar do sorteio. Se for atendido, muito obrigado.
0: Muito bem, tá aí, olha. Né, um abraço todo especial, seja bem-vindo, pessoal do assentamento. Lá mora o meu genro também, ali perto, ali, né? No assentamento. Deixa eu ver, o Rui Bazini pediu uma música, vamos ver se vai dar tempo de tocar. Olha ela, chegou!
4: Bom dia, senhor, bom dia, Vardeci. Eu queria música Ao Lado de Deus. Quero oferecer para todos meus amigos e ouvintes da Rádio Jornal.
0: Uhum.
4: E quero participar do sorteio. Bom dia, abençoado vocês e uma boa semana.
0: Beleza, então.
1: Olha, a música tá difícil, porque tem
0: muita gente.
1: Muita gente pedindo música ali, isso, né?
0: Bom dia.
1: Mas quero... sorteio pode.
0: Ah, é Eliene, né? Ah, não, Ilene Kohlenbeck, né? Ela quer participar do sorteio. Um abraço especial para você. Agora deixa eu ver aqui. Meu Jesus do céu. Eu quero ver, eu vou ter que falar só o primeiro nome, senão eu vou ficar o dia inteiro.
1: Mas fica aí, fica.
0: Vou ficar.
1: Vai lendo, vai lendo.
0: Não, mas hoje é domingo,
1: pede cachimbo. Não, mas o negócio é o seguinte, a pessoa manda, tem que falar o nome dela.
0: O cachimbo é de ouro.
1: Nunca.
0: Bate no touro.
1: Touro é valente.
0: Alô, você que tá ligado, você que tá curtindo aqui a nossa programação, o Zelavir. Alô, Zelavir, um abraço para você, um abraço pro Darcy também, Ferreira. Alô, deixa eu ver quem mais tá por aqui. Nossa, tem bastante gente, hein? Rodrigo, César Santos, alô, Cíntia Graziella, Neuci Ferreira, também Karina Alves, alô, Luiz da Silva, tá participando do sorteio, Jair Botini, Elias Cardoso, Daiane Tavares, Girlene Santos, João Carlos Felisberto, Valonir Fernandes, Luiz Henrique, José Augusto, Dacila Grau, Clemerson Soste, Rogério Vieira, Darley Martins, Noeli Silva, Luiz Carlos, Neia Fortes, Neri Porto, Maria Lopes, Adelci, a Gina Huber, Marli Raipan, dona Marli é que mora lá, viu? É sogra da minha filha. Terezinha, também, Terezinha? Terezinha, Ivan Magalhães, Marisa Machado, Lucilene Alves, Marcos Rocha, William Cabral, Domingos Quintal, também Gilmar Zanoni, Valentim, Joel, Josemar Zanella, Joel Joaquim, Mauri Lumetz, Eliette Bauer, esses aqui são os que vão participar do sorteio, tá? Jonas Somavila, também aqui, ó, Bia Borges, Orene, Abel, Inácio, Inialgo, olha, volta aqui, Carlos Alberto, Júnior César, Pietro Manente, Maria Aparecida e Hildo da Minerva. Nossa, quase.
1: Mas tem mais um pouquinho. Não, né?
0: Quase morri aqui. Já deu aqui, ó, 91. Eu não consigo falar tudo.
1: Agora aí.
0: 91. Não dá pra falar, não dá tempo, porque já é 7 horas e 41 minutos. Tá. Então vocês que estão
1: participando. Quantos tem mais ou menos aí já?
0: Olha, eu contei 480.
1: E no meu celular, dê uma olhada no meu ali.
0: Vou dar uma olhada no seu celular aqui. Olha, você pode participar do sorteio, você pode ainda indicar o seu sucesso aqui na nossa programação, tá? Hoje tá corrido, mas o programa está batendo recorde de audiência. Vamos lá! Bom, Rui Pazini, já falei, né? Ele já tá participando aqui. Também o Devair Campos, a Tatiane, já falei também, que jogou no celular do seu Inhô, a Duda, o Erli, a Neuci, também a Eliane, vou falar só o primeiro nome, a Ancha, a Sandrinha, deixa eu ver, Nair, a Fernanda, a Terezinha, meu amigo Sajão, Graciele, também o meu, a minha comadre Cirlei, Claudete, Vanderlei, Elzira, né? Thaís, e também a Rosa Maria. Alô, Paulo e Maurício, Jandira e também José e Priscila Manente. Tá aí, então, para você que tá ligado.
1: Deixa eu somar aqui para mim ver, certo? Para mim dar uma olhada aqui. No total...
0: 140 no seu celular.
1: 140? Então com 615 dá quanto?
0: Nossa mãe, mas é para bater o recorde dessa vez.
1: Vamos lá.
0: 705.
1: Eu perdi a conta.
0: É para unir os dois celulares e mais o que pede pela rádio, né? O pessoal já está acostumado com o nosso número de sorteio, né? Nós temos um número só para o sorteio aqui e a pessoa já manda aqui, manda o recado e já manda oi, né? Alô!
1: 736.
0: E 736. Enquanto isso, nós vamos tocar a música Meu Velho Pai e já voltamos pro sorteio, tá bom? Alô! 736. Não vale mais, tá?
1: Não. Já agora encerrou, acabou.
0: Já encerrou a ligação. Já encerrou tudo aqui, ó.

0: quando.
1: Então não vai dar tempo de tocar essa música inteira.
2: É, tá, porque eu tenho um recadinho do Mosquito, hein?
1: Vai lá então.
2: É, pra ele comprar carne lá e que tem churrasco.
1: Churrasco.
2: Tem bão lá.
1: Opa.
2: Churrascão gostoso lá, certo?
1: E é só chegar
2: e comprar e pagar e vir embora, né?
1: Ah, que maravilha.
2: Maravilha, né?
1: Então, tá. Pra você que tá ligado, pra você que tá curtindo, vai lá na Casa della Carne.
2: E agora chegou a hora, hein? Coloca a mão no coração.
1: E vamos.
2: Porque o seu Luiz da Objetiva tá ligadinho conosco.
1: Ah, é?
2: Uhum.
1: Vamos lá então.
2: Vamos sortear?
1: Vamos lá.
2: No oferecimento. 736, mas tem mais aí.
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2: Ei, entrou mais gente ali, mas agora...
1: Entrou mais gente, só que não vale mais.
2: Não vale mais.
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1: Vamos lá então. Alô!
2: Agora sim.
1: 7h49.
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1: Vamos lá. Nós vamos ter 10 minutinhos só pra sortear. Então vamos lá, sorteador rodando. Eu vou falar o número, daí se eu falo, tá?
2: Tá. Uma caixa de cerveja, hein?
1: Uma caixa de cerveja, é isso que eu perguntar.
2: E as pessoas vão pegar com o gaúcho.
1: 432, número 432. Quem que é? Posso falar?
2: Pode.
1: É Raquel dos Santos.
2: Aqui. Mulher ganhar cerveja?
1: É. Ué, porque mulher não pode ganhar cerveja?
2: Pode.
1: Ah, hoje o dia é diferente.
2: Pode sim. Não pode beber.
1: Número 186. Deixa eu procurar aqui.
2: Mais uma caixa de cerveja.
1: Nós não estamos tendo de ficar muito. Saiu aqui, ó. Vitor Martins. Alô, Vitor Martins.
2: Vai pegar lá também com o gauchinho. É. E mais 3 litros de chope com ele lá também.
1: Número 99. Opa, 99 é um número bom, hein?
2: Isso é bom.
1: Deixa eu ver aqui. 99 é a Santina Ferreira. Ela pediu música e não vai dar tempo de tocar, viu, Santina? Eita, é Santina Ferreira. E agora o 60 pila.
2: Agora bati a mão no coração.
1: Vamos lá, 60 pila. Rapaz, 502. Deixa eu ver quem é 502, que foi marcado aqui. Ixi, agora vai ter que ver aqui. Espera um pouquinho que ele está renderizando aqui. Opa, saiu! Alô, Stephanie Pinheiro! Você ganhou R$60 aí, ó. Stephanie Pinheiro, ela não colocou de onde é, mas ela está aqui, né?
2: Negócio é o seguinte, ela tem que ligar lá na...
1: Ela tem que mandar o Pix dela, se ela puder mandar agora ali.
2: Lá para o Alemão.
1: Para o Alemão, ou se não, mandar o Pix aqui, daí a gente envia para o Alemão, né?
2: Isso.
1: Vamos dar o telefone do Alemão para eles, passar o Pix lá, tá bom? Espera um pouquinho. 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Stephanie Pinheiro, ela que ganhou os R$60. Vamos lá, sorteador, sorteando. Rodou. Nossa, desceu lá embaixo agora. Eita, número 78.
2: 78 é lá de Medianeira, rapaz.
1: De Medianeira, foi a Ana Lu, Parque Independência de Medianeira. Ela também pode mandar já o telefone lá pro meu amigo Alemão. 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Tá, então, esses foram o ganhador de hoje, né?
2: Mas tem mais aqui ainda, rapaz.
1: Tem mais?
2: Tem aí um prêmio aí da Cinderela.
1: Ah, da Cinderela. A Raquel Santos, 432, Victor Martins, Santina Ferreira e Stephanie Pinheiro, e a Nalu ganhou agora. E agora?
2: Agora vai.
1: Vamos lá.
2: O então. Número 74. Vou ver aqui.
1: Vê aí, 74.
2: Clayton.
1: Ei,
2: ganhou? Ei, vai ganhar roupa de mulher? O que é isso?
1: Mas ele vai usar? Não, vai usar para a esposa dele, duvido. Meu amigo Clayton, tem mais um sorteio ainda?
2: Tem mais um.
1: Opa, a bolacha.
2: Ah, é a bolacha mesmo.
1: A bolacha, sorteia a bolacha aí.
2: Então, é do número você...
1: É, vamos lá, só sortear a bolacha.
2: A bolacha, vou dar o número aí, já que deu lá. Vou...
1: Vai lá.
2: 508.
1: 508, nossa, lá embaixo aí, ó. Deixa eu ver aqui. Quem ganhou a bolacha? Foi ela. Ué, é moça. Josefina. Josefina, do número 9807.
2: Mas quem que é? Josefina do quê?
1: Não, só Josefina.
2: É, mas aí não tem.
1: Ela pediu.
0: Bom dia, vou descer aqui. É a Josefina Pazini, do bairro Santa Catarina.
1: Ah, tá aí, ó.
0: Eu queria participar do sorteio.
2: É essa aí?
0: Eu vi uma música com... Belo Carinha, Mãe Amorosa.
1: É, essa aí.
2: Então ganhou a bolacha.
1: É, pega onde a bolacha? Josefina.
2: Vamos.
1: Pega carteira, tem que estar sempre final de semana aí.
2: O negócio é o seguinte, tem que entrar em contato com a carteira.
1: Josefina Pazini. Vamos anotar aqui para não esquecer. Beleza, tem mais ainda?
2: Agora vamos embora, né?
1: É, porque
2: pra casa.
1: O padre já tá chamando.
2: Tá chamando.
1: É.
2: Até domingo que vem, se Deus quiser. Estamos aí de volta. Com mais música, sorteio e.
1: E tudo mais. E um abraço para você. Não deu tempo de. Não deu tempo de da gente falar o nome de todo mundo, gente. Desculpa. Tá? Mas
2: eu quero mandar mais um abraço aí.
1: Ah.
2: Os motoristas que. As ambulâncias que levam para Cascavel aí. Sabe quem é? O Wilson e o Porto.
1: Ah.
2: E o prefeito que também, né?
1: É, que legal.
2: Vambora.
1: Vambora, então.
2: Tchau.
1: A Stephanie Pinheiro já mandou o Pix. Vou mandar lá pro alemão. Valeu, Stephanie. Aí aguarda. Quando você receber, você me dá um toque aí que já foi recebido, tá bom? Um abraço especial pra você. Pego onde o sorteio da camiseta? Onde que ele pega, senhor?
2: O Clayton. O Clayton deixa da minha... Eu já entro em contato com ele.
1: Então tá bom, então. Valeu, 7h55. Vem a missa aí pra você e eu vou e volto. Segunda-feira, a partir da 1 da tarde. Alô!
2: Viu? Essa bosta aqui não quer sair agora?

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0: Vamos dar início com a nossa dezena em prol das vocações sacerdotais, religiosas, também não nos esquecendo da vocação de pai, de mãe, que Deus pede a cada um de nós que não fomos chamados a sermos sacerdotes ou irmãs, né? Então, rezemos. Pai nosso que estais no céu, santificado seja o vosso nome. Venha a nós o vosso reino. Seja feita a vossa vontade, assim na terra como no céu. O pão nosso de cada dia nos dai hoje. Perdoai as nossas ofensas, assim como nós perdoamos a quem nos tem ofendido. E não nos deixeis cair em tentação, mas livrai-nos do mal. Amém.
1: Ave Maria, cheia de graça, o Senhor é convosco. Bendita sois vós entre as mulheres, e bendito é o fruto do vosso ventre, Jesus.
2: Santa Maria, Mãe de Deus, rogai por nós, pecadores, agora e na hora da nossa morte. Amém.
1: Ave Maria, cheia de graça, o Senhor é convosco, bendita sois vós entre as mulheres, e bendito é o fruto do vosso ventre, Jesus.
2: Santa Maria, Mãe de Deus, rogai por nós, pecadores, agora e na hora da nossa morte. Amém.
1: Ave Maria, cheia de graça, o Senhor é convosco, bendita sois vós entre as mulheres, e bendito é o fruto do vosso ventre, Jesus.
2: Santa Maria, Mãe de Deus, rogai por nós, pecadores, agora e na hora da nossa morte. Amém.
1: Ave Maria, cheia de graça, o Senhor é convosco, bendita sois vós entre as mulheres, e bendito é o fruto do vosso ventre, Jesus.
2: Santa Maria, Mãe de Deus, rogai por nós, pecadores, agora e na hora da nossa morte. Amém.
1: Ave Maria, cheia de graça, o Senhor é convosco. Bendita sois vós entre as mulheres, e bendito é o fruto do vosso ventre, Jesus.
2: Santa Maria, Mãe de Deus, rogai por nós, pecadores, agora e na hora da nossa morte. Amém.
1: Ave Maria, cheia de graça, o Senhor é convosco. Bendita sois vós entre as mulheres, e bendito é o fruto do vosso ventre, Jesus.
2: Santa Maria, Mãe de Deus, rogai por nós, pecadores, agora e na hora da nossa morte. Amém.
1: Ave Maria, cheia de graça, o Senhor é convosco. Bendita sois vós entre as mulheres, e bendito é o fruto do vosso ventre, Jesus.
2: Santa Maria, Mãe de Deus, rogai por nós, pecadores, agora e na hora da nossa morte. Amém.
1: Ave Maria, cheia de graça, o Senhor é convosco. Bendita sois vós entre as mulheres, e bendito é o fruto do vosso ventre, Jesus.
2: Santa Maria, Mãe de Deus, rogai por nós, pecadores, agora e na hora da nossa morte. Amém.
1: Ave Maria, cheia de graça, o Senhor é convosco. Bendita sois vós entre as mulheres, e bendito é o fruto do vosso ventre, Jesus.
2: Santa Maria, Mãe de Deus, rogai por nós, pecadores, agora e na hora da nossa morte. Amém.
1: Ave Maria, cheia de graça, o Senhor é convosco. Bendita sois vós entre as mulheres, e bendito é o fruto do vosso ventre, Jesus.
2: Santa Maria, Mãe de Deus, rogai por nós, pecadores, agora e na hora da nossa morte. Amém.
1: Glória ao Pai, ao Filho e ao Espírito Santo.
2: Como era no princípio, agora e sempre. Amém.
1: Ó meu Jesus, perdoai-nos, livrai-nos do fogo do inferno. Levai as almas todas para o céu e socorrei principalmente as que mais precisarem. Intenções da nossa celebração de hoje. Em ação de graças por Ladir Domingos Barros e uma graça por ele alcançada. Pelos falecidos Antônio, Erundina e Osni Machado, e pelas almas do purgatório. Falecidos da família Sotana, Demarco e Sten. Pela alma de Fidel Steis, Carmela Pedro, pelas almas do purgatório. Também pela alma de Antônio Vanderlei Stein, pela alma de Susserlei Marcelino Mugnon, pelo sétimo dia de falecimento de Elza Aparecida das Chagas Vaz e por Marciano José Francisco. Irmãos e irmãs, convocados e reunidos em torno do amor de Deus, celebramos esse dia santo do Senhor, o domingo, dia do ressuscitado. Abramos os ouvidos, os olhos, o coração e o espírito ao mistério do amor de Deus que celebramos nessa liturgia. Chamados a nos aproximar do seu coração aberto e misericordioso, deixemos-nos alimentar na mesa da palavra e da Eucaristia por meio de uma participação ativa e afetuosa. Por isso, nos coloquemos em pé para recebermos a equipe de celebração e o Padre Pedro.

0: Em nome do Pai, do Filho e do Espírito Santo.
1: Amém.
0: A vós, irmãos e irmãs, paz e fé da parte de Deus, o Pai, e do Senhor Jesus Cristo.
2: Bendito seja Deus que nos reuniu no amor de Cristo.
0: Caríssimos irmãos e irmãs, bom dia!
1: Bom dia!
0: Na alegria de nos encontrarmos neste domingo, queremos trazer presente em nossas vidas as nossas fraquezas, as nossas doenças do Espírito. Queremos trazer presente para que Cristo Jesus nos fortaleça com o remédio do perdão.

0: Oremos. Ó Deus, fonte de todo o bem, atendei ao nosso apelo e fazei-nos por vossa inspiração pensar o que é certo e realizá-lo com vossa ajuda. Por nosso Senhor Jesus Cristo, vosso Filho, que é Deus e convosco e reina na unidade do Espírito Santo.
1: Amém.
0: Por todos os séculos dos séculos.
1: Amém. Irmãos e irmãs, disponhamos-nos ao Espírito Santo, que abre os nossos ouvidos à palavra de Deus.
2: Leitura da profecia de Oséias. É preciso saber segui-lo, para reconhecer o Senhor. Certa como a aurora é a sua vinda. Ele virá até nós como as primeiras chuvas, como as chuvas tardias que regam o solo. Como vou tratar-te, Efraim?

0: Leitura da carta de São Paulo aos Romanos. Irmãos, Abraão, contra toda a humana esperança, firmou-se na esperança e na fé. Assim, tornou-se pai de muitos povos, conforme lhe fora dito. Assim será a tua posteridade. Não fraquejou na fé, à vista de seu físico desvigorado pela idade, cerca de 100 anos. Ou considerando o útero de Sara, já incapaz de conceber. Diante da promessa divina, não duvidou por falta de fé, mas revigorou-se na fé e deu glória a Deus, convencido de que Deus tem poder para cumprir o que prometeu. Esta sua atitude de fé lhe foi creditada como justiça. Afirmando que a fé lhe foi creditada como justiça, a Escritura visa não só a pessoa de Abraão, mas também a nós, pois a fé será creditada também para nós, que cremos naquele que ressuscitou dos mortos, Jesus, nosso Senhor. Ele, Jesus, foi entregue por causa de nossos pecados e foi ressuscitado para a nossa justificação. Palavra do Senhor.
1: Graças a Deus.

0: O Senhor esteja convosco.
1: Ele está no meio de nós.
0: Proclamação do Evangelho de Jesus Cristo, segundo Mateus.
1: Glória a vós,

0: um homem chamado Mateus, sentado na coletoria de impostos, e disse-lhe: segue-me. Ele se levantou e seguiu a Jesus. Enquanto Jesus estava à mesa em casa de Mateus, vieram muitos cobradores de impostos e pecadores e sentaram-se à mesa com Jesus e seus discípulos. Alguns fariseus viram isso e perguntaram aos discípulos: por que vosso mestre come com os cobradores de impostos e pecadores? Jesus ouviu a pergunta e respondeu: aqueles que têm saúde não precisam de médico, mas sim os doentes. Aprendei, pois, o que significa: quero misericórdia, misericórdia e não sacrifício. De fato, eu não vim para chamar o justo, mas os pecadores. Palavra da salvação.
1: Glória a vós, Senhor.
0: Caríssimos irmãos e irmãs, estamos celebrando hoje o 10º domingo do tempo comum. E nessas leituras, nós podemos resumir em duas palavras: compromisso e perseverança. Nem todos perseveram. Olha a primeira leitura. A perseverança, ela é algo que está além do nosso querer. Às vezes nós não queremos algo, mas eu tenho que perseverar para dar certo. Às vezes demora, mas eu tenho que perseverar para que aconteça. A perseverança é um dom a qual muitos de nós não temos. Nós somos muito fáceis de abandonar as coisas diante de algumas necessidades, de alguns momentos difíceis. Como se diz, nós somos muito fáceis de abandonar o barco. O compromisso já é diferente, porque o compromisso também precisa de perseverança. Nem todos nós somos compromissados. Aliás, somos compromissados, mas não temos compromisso. Tem gente que dá um dedinho para ficar com resfriado, para não ir trabalhar. O compromisso com a sociedade, a gente deixa de lado. Eu me comprometo em ser um bom funcionário, em ser um bom patrão, mas em certo momento, quando um ou outro precisa, requer bonificação. Funcionário, o patrão diz: espera, ainda não é assim, porque você tem um compromisso. Tem gente que diz: então sou melhor sair do que viver nessa vida. O compromisso é aquilo que nós, diante do outro, nós colocamos, parece uma redundância, mas nós nos colocamos diante do outro. É simples. Quantas pessoas que vivem amarguradas, porque o padre já disse isso, porque às vezes não quero fazer tal coisa, mas sou obrigado a fazer, porque eu necessito no final do mês ou no início do mês. Vivo emburrado, atendo as pessoas mal. Isso é falta de compromisso com aquilo que tu tens para com a sociedade. Nem todo mundo tem compromisso com aquilo que faz. Compromisso é diferente de acumular tarefas. Tem vezes que a gente fala uma coisa e vai postergando, não porque não tem, é porque às vezes o tempo passa tão rápido, mas nem todos veem assim. Estou bem assim, sem compromisso nenhum. Muitos namorados não têm mais compromisso com a namorada. Muitos pais não têm mais compromisso com os filhos. Muitos filhos não querem compromisso com os pais. E aí falta a perseverança do amor. A perseverança humana, a qual nos torna filhos e filhas de Deus. A perseverança da fé. Na fé. Como diz o apóstolo Paulo, se nós seres humanos não tivermos cuidado, nós vamos nos tornar vazios. Como a roda. Uma roda pesada, o vento bate, ela fica parada. Se ela estiver vazia, se o vento bater, ela roda. Assim são muitas vezes o ser humano, diz o apóstolo. O vazio, muitas vezes, nos torna homens e mulheres doentes. O vazio de uma mesa, no centro da nossa casa. O vazio de uma sala, o vazio do quarto, que muitas vezes tem duas pessoas dentro de um quarto, na mesma cama, mas são vazios de sentimentos, de amor, de perdão. Se nós não tivermos cuidado, o vazio nos torna vazios de Deus. Porque nós queremos preencher com as coisas deste mundo, a qual nós não levamos nada para o outro. Nós queremos substituir o vazio de Deus por bens materiais. Nós queremos substituir o vazio que há de Deus, muitas vezes em nós, pela nossa realização pessoal. E quando a gente se dá conta, se a gente não tiver cuidado, aquilo que realizei na minha vida, no final da minha vida, torna-se vazio. Preencher-se de Deus é tornar a nossa vida preenchida. Preenchida de tantas e tantas, né, coisas boas que nós podemos praticá-lo. Se nós não tivermos cuidado, a nossa vida se torna como um balão, essa bexiga. Você compra um pacotinho de balão desse tamanhozinho, vem 50 unidades dentro. Um exemplo. Se você não encher ela de ar, ela se torna sempre um balão. Se você encher ela de ar, ela dá para decorar várias coisas, mesmo que você queira. Ela cheia, as 50 não cabe dentro do mesmo saquinho que veio. Ou cabe. Porque ela encheu de alguma coisa que vai servir para ornamentar. Assim é a nossa vida. Se nós não tivermos cuidado, a nossa vida torna-se vazia, simplesmente vida. Mas quando nós enchemos de Deus, nós somos capazes de no mundo fazer, né, coisas impossíveis. O Espírito, o sopro de Deus. A segunda, o Evangelho, Jesus, ele vai passando, vê Mateus e diz: Mateus, rapaz, para de ser ladrão, pô. Tu rouba, coloca no bolso. É. Tu cobra imposto da sociedade e não faz nada. Rua esburacada, luz apagada, saúde ruim, educação péssima. Estrada dos interior acabando e tu botando dinheiro no bolso, Mateus. Toma cuidado, rapaz. E Mateus vai e diz: opa, espera ainda. Tem alguém que sabe mais do que eu. E começa a pensar e segue Jesus. Jesus, ele passa nas nossas vidas, nos chamando para seguir. Não é necessário ser cobrador de impostos. Como Jesus diz, que quer sacrifício, que quer misericórdia e não sacrifício. Não quer mais holocausto. Você sabe muito bem o que significa holocausto, não é? Holocausto, para os antigos, era uma oferenda de animais. Eu pecava, eu traía minha esposa, né? Eu traía o meu esposo, eu falava mal do vizinho, eu não gostava de meu pai, da minha sogra e da minha mãe. Vamos queimar uma pombinha para a fumaça ir a Deus e os nossos pecados estão perdoados. Jesus não quer mais isso. Ele quer o nosso coração. Vamos pegar aquela ovelha gorda, vamos queimar para que a fumaça chegue a Deus. Quem podia, quem não podia, queimava pombinha em rolinhas. Era o holocausto a Deus, a oferenda. E Deus não quer isso. Deus quer o nosso coração, a nossa vida, o nosso testemunho. E Mateus segue. E Mateus seguindo, Jesus vai jantar na casa de Mateus. Os infelizes dos fariseus veem isso. Sabe aqueles fofoqueiros de portão? Tem uns vizinhos que são assim, né? Deu o pé fora, o vizinho já liga para o outro. Sabe, fulano saiu. Chega uma visita, toca na campainha. Não está aí não, saiu. Chega o entregador, né? Antes do entregador bater na campainha, é entrega. O meu vizinho não está. Tem vizinho assim, viu? Sabe de tudo. Eram os fariseus. Eles ficavam olhando quando Jesus fazia o que não fazia. E o que que acontece? Diz aí, não tiveram coragem de dizer para Jesus não, que sabia que a lapada ia ser grande. Vai falar com os discípulos. Jesus escuta e diz: espera ainda, infelizes. O médico não vai, não é para os sadios, é para os doentes. Aí acabou de matar os fariseus na hora. Vocês já viram alguma passagem na Bíblia que Jesus está sozinho? No Horto das Oliveiras e pouquinho, porque depois pegam ele e já aprendem. Mas Jesus nunca está sozinho. Quer dizer, todos nós somos doentes. Jesus, ele chama nós, porque, e sempre está com multidão, porque a multidão está doente. Às vezes nós temos a nossa doença da língua, da fofoca. Muitos de nós somos doentes por trair o próximo, por ser, não ser fiel à esposa ou ao esposo. Muitos de nós temos a doença da preguiça. Muitos de nós temos a doença do egoísmo, a doença do ciúme exagerado, da inveja. Muitos de nós temos o ciúme de querer que as ideias dos outros sejam igual a minha. E quantas doenças que nós temos, que nós precisamos desse médico e caminhar com ele para que ele sare muitas vezes as doenças pequenas, que às vezes se alasta e torna-se uma enfermidade que não tem cura, que é a condenação. Toda doença tem cura, mas a doença da condenação, essa é uma dor eterna. Eu não vim para os justos, eu vim para os pecadores. Eu, Padre Pedro, me incluo nos doentes. E vocês? São sadios? Precisa do médico? Ou já estão curados? É você quem olha, ver se necessita do médico chamado Jesus. Creio em Deus Pai,
2: Todo-Poderoso, Criador do céu e da terra, e em Jesus Cristo, seu único Filho, nosso Senhor, que foi concebido pelo poder do Espírito Santo, nasceu da Virgem Maria, padeceu sob Pôncio Pilatos, foi crucificado, morto e sepultado, desceu à mansão dos mortos, ressuscitou ao terceiro dia, subiu aos céus, está sentado à direita de Deus Pai Todo-Poderoso, donde há de vir a julgar os vivos e os mortos. Creio no Espírito Santo, na Santa Igreja Católica, na comunhão dos santos, na remissão dos pecados, na ressurreição da carne, na vida eterna. Amém.
0: Irmãs e irmãos, apresentemos ao Pai de bondade as nossas preces e súplicas pela Igreja, pelo mundo e por toda a humanidade, dizendo:
1: Salvai-nos, Senhor, o vosso povo.
3: Pela Igreja, casa de acolhida e refúgio dos fracos e humilhados, para que cumpra a missão de Cristo, que veio salvar o que estava perdido. Rezemos:
1: Salvai, Senhor, o vosso povo.
3: Pelas pessoas feridas, adoecidas em suas capacidades físicas, psíquicas e espirituais, para que encontrem em Cristo, médico dos médicos, e em nossa comunidade de fé, a fonte de misericórdia, de acolhida e da esperança, rezemos:
1: Salvai, Senhor, o vosso povo.
3: Pelas mulheres, para que sejam reconhecidas, em cada cultura, a sua dignidade e a sua riqueza, e cessem as discriminações das quais são vítimas em várias partes do mundo, rezemos:
1: Salvai, Senhor, o vosso povo.
3: Por essa nossa celebração, para que nos ajude a ser pessoas mais comprometidas com a vida, com a fraternidade, com a justiça social, e que nossa oferta a Deus seja verdadeira e sincera, a partir de nossas ações, rezemos:
1: Salvai, Senhor, o vosso povo.
0: Por nossas famílias, para que sejamos perseverantes na fé. Por cada um de nós aqui presente nesta Santa Missa, para que cada vez mais buscamos este médico da alma, para que ele transforme a minha vida em vida saudável. Por as crianças, pela inocência, para que o anjo da guarda sempre os proteja. E por todas as intenções que trazemos em nossa mente e em nossos corações, por Cristo nosso Senhor.
1: Amém.

0: Orai, irmãos e irmãs, para que o meu e o vosso sacrifício seja aceito por Deus Pai Todo-Poderoso.
1: Receba o Senhor por tuas mãos este sacrifício, para a glória do seu nome, para o nosso bem e de toda a Santa Igreja.
0: Olhai com bondade nossa disposição e vos servi, para que nossa oferenda vos seja agradável e nos faça crescer no amor. Por Cristo nosso Senhor.
1: Amém.
0: O Senhor esteja convosco.
1: Ele está no meio de nós.
0: Corações ao alto.
1: O nosso coração está em Deus.
0: Demos graças ao Senhor nosso Deus.
1: É nosso dever e nossa salvação.
0: Na verdade é digno e justo, é nosso dever e salvação, dar-vos graças sempre em todo lugar. Senhor Pai Santo, Deus da aliança e da paz, vós chamaste Abraão e o mandastes sair de sua terra para construí-lo o pai de todas as nações. Suscitastes Moisés para libertar o vosso povo e conduzi-lo à terra prometida. Na plenitude dos tempos enviastes o vosso Filho, hóspede e peregrino no meio de nós, para nos redimir do pecado e da morte, e nos deste ao mundo o vosso Espírito, para fazer de todas as nações um só povo que, na liberdade dos filhos e filhas de Deus, caminham para o vosso reino, seguindo o mandamento novo do amor. Por isso, unido aos anjos, santos e santas, proclamamos a vossa glória, cantando a uma só voz:

0: Da verdade, ó Pai, vós sois santo e fonte de toda a santidade. Santificai, pois, estes dons, derramando sobre eles o vosso Espírito, a fim de que se torne para nós o corpo e o sangue de nosso Senhor Jesus Cristo.
1: Enviai o vosso Espírito Santo.
0: Estando para ser entregue e abraçando livremente a paixão, Jesus tomou o pão, pronunciou a bênção de ação de graças, partiu e deu a seus discípulos, dizendo: tomai todos e comei, isto é o meu corpo, que será entregue por vós. Do mesmo modo, ao fim da ceia, ele tomou o cálice em suas mãos, deu graças novamente e entregou a seus discípulos, dizendo: tomai todos e bebei. Este é o cálice do meu sangue, o sangue da nova e eterna aliança, que será derramado por vós e por todos para a remissão dos pecados. Fazei isto em memória de mim.

0: Mistério da fé.
1: Anunciamos, Senhor, a vossa morte e proclamamos a vossa ressurreição. Vinde, Senhor Jesus.
0: Celebrando, pois, o memorial da morte e ressurreição do vosso Filho, nós vos oferecemos ao Pai o pão da vida e o cálice da salvação. E vos agradecemos porque nos tornastes dignos de estar aqui na vossa presença e vos servir.
1: Aceitai, ó Senhor, a nossa oferta.
0: Suplicantes, os pedimos que, participando do corpo e sangue de Cristo, sejamos reunidos pelo Espírito Santo num só corpo.
1: O Espírito nos una num só corpo.
0: Lembrai-vos, ó Pai, da vossa igreja, que se faz presente pelo mundo inteiro, e aqui convocada no dia em que Cristo venceu a morte e nos fez participantes de sua vida imortal. Que ela cresça na caridade e em comunhão com o Papa Leão XIV, com o nosso Bispo Sérgio de Deus, com os bispos do mundo inteiro, os presbíteros e diáconos, e todos os ministros do vosso povo.
1: Lembrai-vos, ó Pai, da vossa igreja.
0: Lembrai-vos também da vossa misericórdia, dos nossos irmãos e irmãs que adormeceram na esperança da ressurreição, e de todos os que participam desta vida, os nossos familiares, quantos homens e mulheres de São Miguel de Iguaçu que viveram o compromisso uns para com os outros, especialmente na missão, e já estão nos braços de Deus. Pelos aqueles que estão sob o altar, pelos aqueles que trazemos em nossa mente e em nossos corações, pelos que faleceram há anos, há meses, e pelo sétimo dia de Elza Aparecida e Marciano José Francisco, e todos os que faleceram nesta noite no mundo inteiro, unidos a eles, acolhei junto a vós, na luz da vossa face,
1: concedei-lhes, ó Senhor, a luz eterna.
0: Enfim, nós os pedimos, tende piedade e misericórdia de todos nós, e dai-nos participar da vida eterna com a Virgem Maria, Mãe de Deus, São José, seu esposo, os apóstolos, os gloriosos mártires e todos os santos e santas que neste mundo viveram na vossa amizade, a fim de vos louvarmos e glorificarmos. Por Cristo, com Cristo e em Cristo, a voz das Pai Todo-Poderoso, na unidade do Espírito Santo, toda honra e toda glória, por todos.

0: Como filhos, somos chamados filhos e filhas de Deus, e realmente somos. Por isso, juntos, como irmãos e irmãs, rezemos a oração que o Senhor nos ensinou. Pai nosso,
1: que estais no céu, santificado seja o vosso nome. Venha a nós o vosso reino, seja feita a vossa vontade, assim na terra como no céu. O pão nosso de cada dia nos dai hoje, perdoai as nossas ofensas, assim como nós perdoamos a quem nos tem ofendido. E não deixeis cair em tentação, mas livrai-nos do mal.
0: Livrai-nos de todos os males, ó Pai, e dai-nos hoje a vossa paz. Ajudados pela vossa misericórdia, sejamos sempre livres do pecado e protegidos de todos os perigos, enquanto aguardamos a feliz esperança e a vinda do nosso Salvador, Jesus Cristo.
2: Vosso é o reino, o poder e a glória para sempre.
0: Senhor Jesus Cristo, disseste aos vossos apóstolos: eu vos deixo a paz, eu vos dou a minha paz. Não olheis os nossos pecados, mas a fé que anima a vossa igreja. Dai segundo o vosso desejo a paz e a unidade. Vós que sois Deus, com o Pai e o Espírito Santo.
2: Amém.
0: A paz do Senhor esteja sempre conosco.

0: Deus é amor. Quem permanece no amor, permanece com Deus. E Deus permanece com ele. Eis o Cordeiro de Deus que tira o pecado do mundo.
1: Senhor, eu não sou digno de que entreis em minha morada, mas dizei uma palavra e eu serei salvo.

0: oremos. Senhor de bondade, a vossa força salvadora, nos liberte das más inclinações e nos conduza pelo caminho do bem. Por Cristo nosso Senhor.
1: Amém.
2: Alguns avisos. O Lar dos Idosos e Centro Promocional Dom Scalabrine está nos convidando ao Festival de Prêmios. Ele vem convidar você e sua família para participar do evento beneficente de Santo Antônio, em prol do Lar dos Idosos, a ser realizado no dia 13 de 6 de 2026, sábado que vem, com início às 14 horas, no Salão Paroquial da Igreja Matriz dessa cidade. A cartela antecipada custa R$ 20,00 e com uma cartela extra. Os pontos de venda para aqueles que quiserem adquirir é a Papelaria Objetiva, Sorveteria Gelato, Lar dos Idosos e os membros da diretoria. A próxima celebração de batismo será dia 20 de junho, às 15 horas, aqui na Matriz. As inscrições deverão ser feitas na Secretaria da Matriz. No dia 21 de junho, teremos o Congresso do Apostolado da Oração. Dar o nome com o número do CPF até o dia 15 de junho, com a Salete, coordenadora do apostolado.
0: Obrigado ao pastoral familiar, né, pela celebração, mesmo estando um pouquinho com sono, né? Foi boa a festa de ontem à noite. Estão o compromisso, né, aquele que o padre falava. Obrigado aos ministros, obrigado, né, aos coroinhas, obrigado acólito, obrigado aos leitores, cantores, né? Obrigado, comentarista, obrigado a todas as famílias que participaram desta celebração. E rezando por todos nós. Ave Maria.
3: O Senhor é convosco. Bendita sois vós entre as mulheres. E bendito é o fruto do vosso ventre, Jesus. Santa Maria, Mãe de Deus. Rogai por nós, pecadores, agora e na hora da nossa morte. Amém.
0: Nossa Senhora Aparecida,
3: rogai por nós.
0: Sagrada Família de Nazaré,
3: rogai por nós.
0: O Senhor esteja convosco.
3: Ele está no meio de nós.
0: Abençoe o Deus Todo-Poderoso, Pai, o Filho e o Espírito Santo.
3: Amém.
0: Tenham todos uma boa semana. Ide em paz, o Senhor vos acompanhe.
3: Graças a Deus.
2: Obrigado.

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10: Hora certa, 9h11. Bom dia, bom domingo.
12: É, prossiga, índio velho, porque está começando pela Rádio Jornal Querência Amada.
10: Programa Querência Amada, o seu programa de todos os domingos de manhã, desejando, claro, uma ótima manhã de domingo para você, hoje dia 7 de junho de 2026. Muito obrigado pela companhia, muito obrigado pela sintonia, uma ótima manhã de domingo pra você. Até às 13 horas tem as melhores do Pampa Gaúcho aqui no nosso programaço Querência Amada, o seu programa de domingo de manhã. A partir de agora, a música do Rio Grande é destaque pra você, com muita alegria, com muita música boa e muita descontração aqui no nosso programaço Querência Amada. A partir de agora, você participa comigo, manda o seu alô, interage na programação da Rádio Que Faz Amigos, manda o teu zap aí.
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10: Pode mandar sua mensagem de texto, sua mensagem de voz, interagir com a gente, manda o seu alô, tá liberado. 3565-1033. Na direção geral é o seu Tino Scariotti, no departamento comercial Elton Cramp, Luciane Reolon e também o Márcio de Souza. No jornalismo e no esporte é o Alessandro Cunhasque, a Tati Schunemann e também o Luiz Henrique. A partir de agora, a música do Rio Grande é destaque pra você aqui no nosso domingaço de manhã, claro, sempre com aquela alegria, tempo maravilhoso nesse momento aqui no centro de São Miguel. Temperatura na casa dos 15 graus centígrados aqui no centro da nossa cidade, tá certo? Obrigado pela parceria. Vamos junto até as 13 horas com muita música boa por aqui.
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10: 9 horas e 13 minutos, como eu digo todos os domingos pra você, prepare o mate, coloque a costela no fogo, porque estamos começando mais um programa Querência Amada.
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0: Opa, aí sim, hein? 9 horas e 25 minutos, 9h25. Grupo Rodeio, a música Gritos de Liberdade. Pra você que tá nos acompanhando, aquele abraço, aquele bom dia todo especial. Um bom domingo pra você, de rádio ligado. Você ouviu também Délcio Tavares, Mate de Esperança. E a primeira foi o Porca Véia com o de Casa, aqui no nosso Querência Amado, seu programa de todos os domingos de manhã.
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0: 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Você que tá de rádio ligado aí, meu compadre Marcelo Romain, alô, Santa Terezinha de Itaipu.
2: Buenas,
0: che. É, compadre velho, já de rádio ligado lá, hein? Tá na Alexa, né? O bicho velho tá na Alexa. Tá mais moderno um pouco o bicho velho. Aí sim. Valeu, compadrão. Um abraço. Bom domingo pra ti aí também, na companhia da Jornal FM. 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
0: Hora certa, 9h32. Bom domingo.
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0: Foguito na churrasqueira pronto já, meu amigo Maico Gamba, acompanhando a programação. Alô, Maico, aquele abraço. A grelita já tá meio por cima ali também. Maicão, Nova Brasília, acompanhando o nosso programa. E hoje é um costelaço do Rio Grande, hein? Aí sim, Maicão, um abraço. Tem que pôr mais cedo isso daí, hein? É meio grosso pra pôr agora, hein? Ah, ixi! Aí, Maicão, vai lá. Põe no fogo esse bicho aí. Põe no fogo, põe no fogo. Valeu, Maicon. Um abraço, Maicon Gamba, Dona Melânia, amigos da Nova Brasília aí acompanhando o nosso programa. Aquele abraço especial. Obrigado pela sintonia sempre aqui na nossa Jornal FM 104,1. Tá certo? Amigo Ademar Stanger tá por aqui também. Alô, Ademar, aquele abraço e obrigado pela companhia aqui no nosso Querência Amada. Bom domingo pra você. Até às 13 horas tem muita música boa por aqui. César Oliveira e Rogério Melo. Essa é boa, hein? Estampa Domingueira.

0: 9h42, vamos mandar abraço aqui, pessoal lá de Erechim, os amigos do Trololó, acompanhando o nosso programa também, o amigo Pola, lá do Casa Nostra. Alô, Pola, aquele abraço, e pro seu Adi também, né? O patriarca da família Tartari, aí sim, aí, um abraço pro Pola e pro seu Adi aí, acompanhando o nosso programa lá no Erechim, ouvindo o nosso programaço por aqui no Paraná, no oeste do Paraná, lá no Erechim, ouvindo aqui no oeste do Paraná. Um abraço pro meu amigo Pola, acompanhando o nosso programa Querência Amada por aqui. Valeu, Pola, um abraço, índio velho, parceiro velho. Eita, nós, um abraço pro Pola e pro seu Adi também, lá no Erechim, acompanhando o nosso programa. Um abraço aí, tchê!
1: Buenas, tchê!
0: Eita, nós, amigos do Casa Nostra. Um abraço também pra minha amiga Dona Melânia Gamba, que amanhã completa mais um ano de vida. Já estão comemorando hoje. Parabéns aí pra Dona Melânia. Parabéns e muitos anos de vida. E felicidades mil. Dona Melânia, parabéns, minha querida amiga. Sempre, principalmente, né, por ter que aguentar o Maico, né? Praticamente tá pago todos os pecados da Dona Melânia só por aguentar o Maico, né? É, Dona Melânia!
2: Tem alguém de aniversário hoje aqui?
0: Eita, nós! É amanhã, né, tia? É amanhã! Vai! Vai lá! Saúde! Vai lá! Eita, nós! Pra Dona Melânia, hein?
3: Que tu colha sempre todo dia, paz e alegria na lavoura da amizade.
0: Maravilha, maravilha!
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0: Homenagem aí do seu Maicão, do seu Maico Gamba e dos netos também, do Davi e do Benjamin. Parabéns, parabéns! E nós aqui na Rádio Jornal também homenageando a Dona Melânia Gamba, que hoje, que amanhã, né, completa 71 anos de vida! Eita, parabéns! E muitas felicidades para Dona Melânia Gamba, amanhã completando mais um ano de vida, e já estão comemorando hoje com um churrasquito feito a capricho pelo senhor Maicon Alexandre Gamba. É, meu amigo velho, um abraço e obrigado pela sintonia. 9h44!
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0: 9:53, Ademar Pereira, valorizado.
1: Graças, graças.
0: E César e Paulinho, não, abençoe, César Passarinho, guri.
1: 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Sempre.
0: Baita marca pra você no nosso domingaço de manhã. Bom domingo!
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0: 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Obrigado pela companhia. Seu Lídio Richter já tá por aqui também. Alô, seu Lídio, aquele abraço. Obrigado pela companhia sempre, hein? Bora que bora! 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
0: Hora certa pra você, 10h01. Bom dia, bom almoço.
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0: Tem abraço pra mandar aqui na programação: Dona Maria, seu Edemar Pedroso, amigos da Aurora do Iguaçu acompanhando o nosso programa. Alô, Dona Maria, seu Edemar, obrigado pela companhia sempre, ouvindo o nosso programa por aqui. Neide Fernandes Rosa tá por aqui também. Alô, Neide.
15: Brasil, aqui quem está falando é Neide Fernandes Rosa.
0: Fala, Neide.
15: Eu queria, se tu pudesse colocar uma música com Valdomiro e Garcia.
0: Ah.
15: Tá botando e tá levando.
0: Não tem essa música aqui.
15: Por especialmente para você ver da rádio, porque eu estou aqui no programa. Se for atendido, tem que agradecer. Deus que abençoe todos nós.
0: Valeu, Neide. Aquele abraço. Obrigado pela sintonia. Acilo Severo. Fala, seu Acilo.
16: Andrezinha aqui é de São Jorge, o Severo.
0: Opa.
16: Toca para nós assistir. Churrasco bom, chimarrão, fandango, trago e mulher.
0: Essa é boa.
16: Oferece lá pro Lauro Hans, lá no assentamento Tavares.
0: Opa.
16: E pro Hélio também.
0: Ô, seu Hélio.
16: No assentamento Tavares também, no Itacoré.
0: Beleza.
16: Ah, oferece para eles também, para todos que estão assistindo.
0: Show de bola.
16: E bom frio para eles lá também. Certo?
0: Fechou.
16: Obrigado por você for atendido.
0: Valeu, obrigado pela companhia. Nelson Juvenil tá por aqui também. Fala, Nelson.
17: Bom dia, Andrezinho.
0: Daí, tchê.
17: Olha pra gente aí, o Serrano, criado em Galpão.
0: Essa é boa.
17: É o Nelson Juvenil.
0: Já, já. Valeu, Nelson. Aquele abraço. Obrigado pela companhia sempre aqui na nossa programação. Por aqui, meu amigo Luiz Henrique também, nosso parceiro de rádio aqui, o noticiarista, o cara que aparece de hora em hora, tá acompanhando a programação. Alô, Luiz Henrique, aquele abraço. Obrigado pela sintonia. Lá no Erechim, o amigo Pola, também de rádio ligado, lá no Casa Nostra, né, Pola? Ô, Pola, um abraço pra ti, tchê. Obrigado pela companhia sempre aqui na programação da Rádio Que Faz Amigos. Por aqui também, meu amigo Rodrigo Líbero. Rodrigão também lá do Erechim, também lá do Trololó. Pediu a música Luz do Meu Rancho. É, comemoramos hoje 15 anos de namoro. Olha aí, ó, que show de bola. E a Luz do Meu Rancho do Porca Véia foi a valsa de casamento. Eita, vamos puxar a bicha véia aqui então, no ato já aqui, ó. Luz do Meu Rancho com o Porca Véia lá pro Rodrigão Líbero, lá no Erechim, acompanhando a programação, tá certo? Valeu, Rodrigão, um abraço pra ti e obrigado pela companhia sempre aqui no nosso programa de todos os domingos do nosso Querência Amada aqui na Jornal FM, beleza? Um abraço aí pro Rodrigo Líbero lá no Erechim acompanhando, obrigado pela sintonia também e pra toda a família acompanhando a programação, certo? Bora lá então, 10:04, Luz do Meu Rancho lá pro Rodrigão. Eita, nós!

0: 10:16, tá aí os Serranos, criado em galpão, também é disso que o velho gosta, e a primeira lá por Rodrigão Líbero, lá do Erechim, lá do Trololó, parceiro, uma barbaridade, já comprou uma costela, hã? Costelita, velha, bagualo, vai sair uma costela hoje lá, e tão acompanhando a programação aqui da Rádio Jornal FM 104,1. Um abraço aí pra toda a família, valeu Rodrigão, aquele abraço, obrigado pela companhia sempre no nosso domingaço de manhã, no nosso Querência Amada. Bora que bora por aqui! 10:16! Eita, nós!
1: Buenas, che!
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0: Bora de volta!
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0: Hora certa, 10h22. Bom domingo!
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0: Que maravilha, você na rádio ligado, você acompanhando por aqui, obrigado pela companhia sempre aqui no nosso programa Querência Amada, obrigado pela sintonia, vamos que vamos até às 13 horas com muita música boa para você aqui no nosso programaço de todos os domingos aqui na programação Jornal FM, certo? Amigo Júnior Guizzo, amigo Kini Tres, estão lá, estão assando uma carne, acompanhando, é isso?
9: Fala, Andrezinho, bom dia, Piazinho, tudo
0: daí,
9: bom?
0: Daí, meu galo,
9: tranquilo. É o Júnior Guizzo aqui do Alto Laranjito.
0: Fala, Guizzo.
9: Rapaz, estamos aqui no Tio Kid.
0: No Tio Kid.
9: Tio Kid. E o Piazinho tá desenvolvendo uma carne aqui da hora.

0: Beleza.
1: Aí, só que o Piazinho aqui tá meio judiado, daí eu queria ver se tu tocasse aí uma música em homenagem ao gurizinho ali, o corpo esgolepado.
0: Ah, tá, pra variar, né? Pra variar um pouco.
1: Um abração aí pra vocês.
2: Cada dia que passa, parceiro.
0: Essa é pro Kine, ó. Ô, Kine!
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0: bruta. Ô, Kine! Te pegaram no pé aqui, Kine!

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1: Ô, Kid, aí é ruim, hein? Que barbaridade.
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1: Ah, Kid, te pegaram no pé, hein? Te pegaram no pé. Partiu festa da Uruçanga, meu amigo Carlos Anata, o Zanatão da Seguragro. Partiu festa da Uruçanga. Manda uma música buena pra ir curtindo. Já tá no alto ali acompanhando o nosso programa. Valeu, meu amigo Zanata. Aquele abraço e um bom domingo pra você. E uma boa festa também, beleza? Obrigado pela companhia sempre. Fala, Kine. O que que deu aí, Kine? Por que chegou nesse ponto, Kine?
3: Não, Andrezinho, mas nós temos mais ou menos assim. Ah. Um abraço pra ti, meu guri. Bom domingo.
1: Então tá nesse nível mesmo, olha aí, ó. Quando o cara confirma é porque a coisa tá feia mesmo, né? Que barbaridade. Iracema Maia tá por aqui. Bom dia, Andrezinho. Fala pra Carla que hoje o costelão é na casa dela. Já estamos indo pra lá. Ô, Carla, ouviu aí, ó? É tua mãe que tá mandando aí, tá certo? Tua mãe que tá mandando aí, ó. Dona Iracema e o seu Anildo aí, ó. Carla, prepara o costelão que hoje é por tua conta. Um abraço e obrigado pela sintonia também. Fechou?
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1: Bora que bora, 10h24 ali pro Zanata. É lançamento do Tia Garotos, uma regravação do Nilton Ferreira. Amaralhando o Barbelo, tia.

0: Melo, é César Oliveira e Rogério Melo, com a música bonita por demais, aí o Nego Betão, eita nós! 10 horas e 36 minutos, 10h36, mandando um abraço aqui, o Zanata mandou aqui, ó, falando do Kid Tressa, falou assim, ó, esse já tava com o corpo esgualepado desde o tempo que jogava bola lá na linha Brasil. Aí, Kid, ó. O pessoal não esquece do corpo, do corpo esgualepado aí. Como é que pode, tio? O Zanatão da Seguragro que mandou essa daí. Amiga Tatiana tá mandando aqui também. Valeu, Tatiana, aquele abraço. Obrigado pela sintonia. Deixa eu mandar um abraço aqui pra dona Dirce. A Dirce Schosler acompanhando o nosso programa. Pediu o perfil gaúcho comido Saldanha. Pra dona Cristina Schosler acompanhando a programação. Já já vamos tocar. A Cleusa Renzen tá por aqui também. Alô, Cleusa, aquele abraço. Obrigado pela sintonia acompanhando o nosso programa. O Loimar também. Alô, Loimar, aquele abraço. Obrigado pela companhia sempre. Lá na... Nova, lá na Santa Isabel, acompanhando a programação. Valeu, Loimar. Aquele abraço e obrigado pela companhia também, ouvindo o nosso programa. O Marino também está acompanhando, para a patroa Dona Maria e para a Dona Dolores também. Estão lá na Dona Dolores acompanhando a programação. Hoje eu tenho uma história para contar do Marino aqui. Fiquei sabendo essa semana. Já, já eu vou contar a história aí, beleza? Um abraço aí pro Marino. Tem uma do Marino. Meu Deus do céu. Tem uma do tal do Marino aí que é brabo, hein? Tem uma aí que... Um abraço aí também pro meu amigo Michael José Jung, gremista, velho faceiro, uma barbaridade, acompanhando a programação. Estão lá no sogro dele, lá no Sérgio Andrzejewski. Um abraço aí pro seu Sérgio, lá na Santa Rosa, acho que é, né, Michael? É isso? Lá na Santa Rosa do Cui, acompanhando a programação, meu amigo Michael e o amigo Sérgio Andrzejewski acompanhando a programação. Valeu, Michael, aquele abraço e um bom domingo pra você também, tá certo? Bora que bora então, vamos lá, vamos pra frente! Jornal! 10 horas e 38 minutos, 10h38, mandando um abraço aqui pro pessoal de Silagens Valdecir. 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

0: Opa, de volta!
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0: Hora certa, 10h43.
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0: Tamo de volta por aqui na programação. Mais abraço pra mandar por aqui. Meu amigo Nelci de Jorge tá acompanhando também. Fala, Nelci, bom dia.
2: Obrigado pela sintonia. Bom dia, Andrezito. Tudo bem aí, ó?
0: Tudo bem.
2: Aqui tá bom. Aqui é o Nelci Beck de Jorge, minha Boa Vista, Cerrado do Iguaçu.
0: Olha aí, ó.
2: Um abraço pra vocês todos aí, ó.
0: Obrigado. Bom trabalho. Beleza.
2: Manda uma música boa aí pra nós escutar aqui. Tá fazendo um foguinho aqui na churrasqueira, passar um pedaço de linguiça aí.
0: Show de bola.
2: Tá bom, Andrezito? Bom dia, bom trabalho. Tchau.
0: Valeu, parceiro velho. Aquele abraço lá em Serranópolis de Iguaçu, acompanhando o nosso programa, amigo Nelson e Jorge. Um abraço e aquele bom dia todo especial. Amigo Inácio Miners está por aqui também. Alô, Inácio, aquele abraço. Obrigado pela sintonia lá no Tocantins, acompanhando pelo aplicativo. A Paula Hemming, de 8 anos, está pedindo a música do Fundo da Grota para ouvir. Já vamos ouvir o Fundo da Grota aí. Valeu, Paula, aquele abraço. Obrigado pela companhia. Valdelir Sperfeld. Alô, seu Valdelir. Linha Cacique acompanhando a programação. Aquele abraço e um bom domingo para você também. Minha amiga Dona Nadira Carminati.
3: Bom dia, meu amigo Andrezinho.
0: Tudo Nadira bem?
3: Carminati. Gostaria Beleza. De ouvir a música, se for possível, com Teixeirinha, Rancho do Capivari.
0: Eita, nós.
3: Tenha um bom domingo.
0: Beleza.
3: Um bom trabalho aí, depois um bom descanso e fica com Deus. Que Deus os abençoe grandemente. Um bom começo de semana.
0: Valeu, obrigado. Valeu, amiga. Obrigado pela sintonia, obrigado pela companhia. Obrigado por estar de rádio ligado por aí, tá certo? O amigo Marino, meu amigo Marino lá que é nosso parceiro velho de sempre aí. Amigo velho Marino Funk, acompanhando o nosso programa, tá lá na casa da Dona Dolores. É, e ele tava numa rodinha de conversa numa esquina aqui de São Miguel. E chegou um índio velho lá, e tava uns 3, 4, né? Chegou um índio velho lá e falou assim: todo mundo aqui fala português? Daí todo mundo falou: não, falamos português, né? Daí o Marino falou assim: eu falo alemão também, né? Daí um já falou: não, eu falo italiano também, mas português todo mundo fala, né? Daí o cara falou assim: todo mundo sabe o que que significa a palavra trabalho? Daí o Marino falou assim: ó, eu até já ouvi falar nessa música aí, só que eu não sei quem que canta a música. Já ouvi falar nessa música, mas não sei quem canta. Trabalho, não sei, tô por fora, mas já ouvi falar na música, né? Que barbaridade. Ô, Marino, aí tu quebra no meio, né, Marino? Mas vai aonde, tchê? Todo mundo sabe o significado da... Essa daqui vai pro Pola lá também, lá no Casa Nostra, né? O amigo Pola lá lá de Erechim falou, chegou lá, sabe o significado da palavra trabalho? Olha, até já ouvi falar na música, mas não sei quem canta. Não sei. É, Dona Dolores, não é fácil, né, Dona Dolores? Ah, que barbaridade, né? Que nem o seu Ad lá no Erechim também, que barbaridade. Que situação, hein? Amiga Islanda Correia tá por aqui também. Alô, Islanda, aquele abraço. Obrigado pela sintonia. E a Dona Flávia Ramers, que também tá acompanhando a programação lá na Aurora do Iguaçu. Alô, Dona Flávia, aquele abraço e um bom domingo pra vocês. 10h46.

0: Opa, tá aí, música bonita dos Quatro Galdérios, floreando a cordiona aqui no nosso Querência Amada, o seu programa de todos os domingos de manhã. Obrigado pela companhia sempre aqui na Rádio Que Faz Amigos. Bora que bora! Onze horas pontualmente em São Miguel de Iguaçu, obrigado pela sintonia, tá por aqui meu amigo Jones Hemingui, tá acompanhando a programação. Alô Jones, é o pai da Paula que pediu aí o Fundo da Grota, tá acompanhando lá, show de bola. Valeu meu amigo Jones, obrigado pela companhia sempre aqui na nossa Jornal FM 104,1. Meu amigo Nelson Mota, fala seu Nelson.
1: Bom dia meu amigo Andrézito.
0: E aí meu galo velho, como é que tá?
1: Tudo tranquilo?
0: Show de bola.
1: Roda aí com o Gildo de Freitas. Não sou convencido.
0: Opa!
1: Não é escutar aqui, beleza?
0: Valeu!
1: O programa aí. Um ótimo domingo a todos aí.
0: Até mais, parceiro. Aquele abraço. Obrigado pela companhia sempre aqui na Jornal FM 104,1. 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Vai mandando aí. Amigo Cello Adamante tá por aqui também. Alô, Cello!
2: Buenas, che!
0: Meu amigo Cello, torcedor do Vasco da Gama, né? Grande Cello! Um abraço pro Cello aí. Obrigado. Valeu, Cello. Um abraço! Grande torcedor do Vasco da Gama ou do Fluminense. Não lembro qual que ele torce, né? Mas um abraço pro Cello aí. Valeu, Cello. Um abraço! Botafogo, né? Acho que o Cello é, né? É, torcedor do Botafogo. Isso aí, ó. Valeu, Cello. Um abraço! 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
0: Hora certa, 11:07.
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0: Pra você que tá nos acompanhando, aquele abraço. Mandar um abraço aqui pra todo mundo que tá acompanhando. Vamos fazer um bloco dos velhos agora, né? Acho que vamos fazer um bloco do fundo do baú aqui, pra matar a saudade, né, tia? Já que tem três pedidos de música antiga. E vamos tocar aí pra prestigiar nossos ouvintes, né? Tamo preferindo tocar umas músicas mais embaladas um pouco, né? Mas tem gente que gosta, não adianta, né? Vamos lá. Não tem problema, vamos pra frente. O Teixeirinha, Rancho do Capivari, pra minha amiga Nadira Carminati, que tá acompanhando o nosso programa, né? O Rancho do Capivari do Imortal. Não Sou Convencido, amigo Nelson Mota pediu, do Velho Girdo. O índio velho que canta espremido, né? É, ué. França de China. Que barbaridade. Vamos tocar aí. Gildo de Freitas, Não Sou Convencido. E o amigo João Walter aí, que tá assando uma carninha e tal. Na giratória, hein? Uma costelinha na giratória. Não é fraco o João Walter aqui, hein? Tá pedindo aí a música dos Filhos do Rio Grande, o Shot do Caminhoneiro. Vamos tocar também pra matar a saudade aí, beleza? Então, três músicas aí do fundo do baú pra quem tá acompanhando o nosso programa, pra quem tá ouvindo a programação também, tá certo? Então, pra você que tá nos acompanhando aí, tá assando uma carninha, amigo João Walter aí, obrigado pela companhia sempre. Bora! Começando então com o Teixeirinha, depois tem o velho Girdo Gaúcho que canta espremido e o Xote do Caminhoneiro com os Filhos do Rio Grande pra matar a saudade, hein?
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0: Opa, 11 horas e 19 minutos, 11 e 19, aqui na programação Jornal FM. Amigo Nelson Mota aí, obrigado pela sintonia. Meu amigo Rafa Corrente tá por aqui também. Hoje é a festa da Uruçanga, né, Rafa? Um abraço aí, meu amigo Rafael Corrente, acompanhando a programação. Meu amigo Zanata tá acompanhando também. O Zanata falou assim, ó: avisa o Maico Gamba que tem baldinho aqui, ó. Ô, Maicão, tem bandido, tem lá, tá? Tem lá. Eita, nós. Eita, nós. Meu amigo, o Zanata tá avisando aí, tá, meu amigo? O Zanata tá avisando aí, Maico. Tem baldinho lá, quiser o baldinho, não chego por lá. Seu Vilelis Tadeu, também de rádio ligado. Alô, seu Vilelis, aquele abraço e obrigado pela sintonia. 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
0: Hora certa, 11:23. Bom domingo.
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1: Obrigado pela companhia sempre, obrigado pela sintonia. Vamos que vamos na companhia da nossa Jornal FM. Vai mandando o teu alô, manda o positivo aí que eu mando um abraço pra você. Tá liberado o telefone no 1033.
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1: 11:24. Bom domingo.

0: Vamos embora, che. Tranco, velho, fandangueiro. Ai, que barba. Que marca, hein, tchê? Que marca pra sacudir o esqueleto, quebrando tudo na vaneira aqui no nosso domingaço de manhã. Segundo o Zanata aqui, quem tá pagando os baldinhos lá é o Tilaco, né? O Tilaco já tá na festa e diz que já tá pagando os baldinhos também. É, Tilaco! Daí o Zanata mandou uma foto de um baldinho aqui, esse daqui é o baldinho do Tilaco. Porque só tem Coca-Cola, não tem cerveja e o Tilaco não bebe, né? Então vai ter ali, acho que esse baldinho ali é do Tilaco, então. Ou da Dona Salete, né? Só pode. Um abraço, então, pro Zanata. Estão lá na festa da Uruçanga. Se encontrar o Cunhasque aí, ô Zanata, dá um tapa na careca dele, tá bom? Dá um tapa na careca, que barbaridade. 11h36, a hora certa. Já estamos de volta com muito mais pra você, amigos que estão de rádio ligado. Não mandou mensagem ainda, manda um positivo no zap zap que eu mando um abraço pra você. 3565-1033. Bora! 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
0: Hora certa pra você, 11 horas e 39 minutos.
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0: Sou eu te fazendo companhia aqui na nossa programação. Bom domingo pra você. Manda o alô, manda o recado, manda o abraço pra quem você quiser. Manda no zap aí e vamos interagindo junto até as 13.
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0: Bora que bora, os Serranos! deixão batido, tchê. Eita, nós. Aí é bom demais, hein.

Maravilha! 9 minutos para o meio-dia. Mandando um abraço aqui para o meu amigo José Moresco, acompanhando a programação. Alô, Moresco, aquele abraço e obrigado pela companhia sempre aqui na nossa Jornal FM. Morescão, velho, já de rádio ligado e ouvindo o nosso Querência Amada também. Bom domingo, obrigado pela companhia, vereador, presidente do sindicato também, Evandro Gallery, a caminho, né? Já chegou por lá, né? Que tava quase chegando. Ele mandou ali um vídeo lá da festa da Uruçanga também. Pessoal indo pra festa da Uruçanga e acompanhando a gente no carro também. Aquele abraço e obrigado pela companhia sempre. Certo? 8 minutos para o meio-dia, 8 para o meio-dia e a música não para. Bora que bora! João Luiz Correia chegando com Campeão do Vaneira, tchê!

0: no Cebolão da Jornada, meio-dia.
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0: Meio-dia e 3.
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0: Opa, de volta, já no seu horário de almoço, aqui no nosso programa Querência Amada, aquele abraço todo especial, obrigado pela sintonia e vamos que vamos, até às 13 horas, a programação não para por aqui, com o Tia Barbaridade, a Gaita do Belisário.

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4: Meio-dia e 18.
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4: Tamo de volta, obrigado pela companhia. Bom almoço pra você com o Tchê Cacareco e o Fernandinho Montenegro do Cordiona Festa de Campo.

0: Atenção pra hora, 12:33.
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0: Programa Querência Amada, 12:35.
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0: Obrigado pela sintonia. Bom domingo pra você. Vamos que vamos, amigos de Rádio Ligado. Tem aí Baitaca quando chego no rodeio.

0: Meio-dia e 46. Bom almoço pra você!
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1: Atenção pra hora, 12:48.
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1: Obrigado a todos pela parceria de sempre. Aqui na Jornal FM tem Zé Cláudio Machado, Milonga Abaixo do Mau Tempo.

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0: meio-dia e 58.
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0: Me compete agradecer a sintonia dos senhores e dizer que no próximo domingo, a partir das 9:30 da manhã, se o patrão velho lá de Riba permitir, estaremos de volta com mais um programa Querência Amada. Amanhã às 4 tem Brasil Caboclo para você, as melhores sertanejas e gauchescas do oeste do Paraná. Obrigado a todos pelo carinho da audiência. Voltamos no domingo que vem com Querência Amada e amanhã tem Brasil Caboclo. Às 5 da tarde também tem a Hora do Mate amanhã. Fechamos com a música que leva o nome do programa, na voz do grande Carlos Magrão, Querência Amada, tchê. Um abraço, buenas e até por lá!

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0: Obrigado.
1: Valeu.
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Ô Marlinha, chega aqui. Quero saber se você topa tudo isso aí comigo.

0: Mas ficou bom, hein, companheiro?
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2: 3 horas.
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2: 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Gustavo Lima e Henrique Diego.
3: Simba.

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